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1: O Parque Nacional de Biaiovieza é uma das florestas mais antigas e preservadas da Europa, considerada uma verdadeira relíquia natural. É um dos poucos locais onde ainda existe floresta primária praticamente intacta, o que lhe confere um valor ecológico muito elevado. Além da vegetação densa e antiga, é também conhecido por albergar o bisão europeu, uma das espécies mais emblemáticas do continente. Em geral, é um espaço associado à preservação da natureza e à biodiversidade em estado quase selvagem.
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1: Hoje vamos falar sobre a zona, também conhecida como herpes zóster. A zona é causada pelo mesmo vírus da varicela. Depois de termos varicela, o vírus fica adormecido no organismo e pode reativar anos mais tarde, sobretudo com envelhecimento ou quando as defesas estão mais baixas. Os sinais mais frequentes começam com dor, ardor ou formigueiro numa zona da pele, geralmente de um só lado do corpo. Poucos dias depois, aparecem bolhas agrupadas, semelhantes às da varicela, que podem ser bastante dolorosas. Em alguns casos, a dor pode persistir mesmo após as lesões desaparecerem. O tratamento deve ser iniciado o mais cedo possível, idealmente nas primeiras 72 horas. Inclui medicamentos antivirais para reduzir a duração.

0: pressão e a gravidade, e analgésicos para controlar a dor. Existe também uma vacina que pode ajudar a prevenir a doença e as suas complicações. Esta é recomendada sobretudo a partir dos 50 anos de idade e administrada em duas doses, com um intervalo de cerca de 2 meses. Atualmente não está incluída no Plano Nacional de Vacinação e o custo total pode rondar entre os 300 e 400 euros. A zona é tratável, mas pode ser bastante incómoda. Mais vale prevenir, porque há dores que mais vale mesmo evitar.
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2: Sailing é uma canção escrita e gravada pelo artista americano Christopher Cross. Foi lançada em junho de 1980 como o segundo single do seu álbum de estreia com o mesmo nome, lançado em 1979. A canção foi um sucesso nos Estados Unidos, alcançando o primeiro lugar na Billboard Hot 100 em 30 de agosto de 1980, onde permaneceu por uma semana. Sailing também ganhou os Grammy Awards de Melhor Disco do Ano, Melhor Canção do Ano e Melhor Arranjo do Ano. A canção foi gravada em 1979 utilizando o 3M Digital Recording System, tornando-se uma das primeiras canções gravadas digitalmente a serem registadas. No seu discurso de aceitação do Grammy, Cross reconheceu Sailing como sendo a sua canção preferida do álbum e que esta originalmente não estava destinada a ser editada como um single. A canção foi mais tarde identificada como um arquétipo do estilo que veio a ficar conhecido como yacht rock. Cross e artistas do género foram associados na época ao estilo identificado como o som da costa oeste. Cross disse em entrevistas que a inspiração da canção tinha por base a sua amizade com um amigo mais velho do liceu, que o levara a velejar na adolescência apenas para fugir aos julgamentos e às atribulações de ser adolescente. Glasscock funcionou para ele como substituto de um irmão mais velho durante um período emocionalmente difícil. Apesar de Cross ter perdido o contacto com Glasscock, em abril de 1995, o programa de rádio The Howard Stern Show reuniu Cross com Glasscock após 28 anos de separação. No programa, Cross reconheceu que a canção foi inspirada nas viagens à vela que fizera com Glasscock. Depois daquela reunião, Cross enviou a Glasscock uma cópia do disco de platina que ganhou por vender mais de 5 milhões de cópias de Sailing.

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3: As informações que têm circulado nos últimos meses têm apontado para uma elevada probabilidade de a Apple lançar o seu primeiro telemóvel dobrável, conhecido de momento como iPhone Fold, no próximo outono, na mesma altura dos novos modelos da série iPhone 18. Pois bem, o jornalista Mark Gurman, da Bloomberg, diz agora que os planos da Apple podem ser alterados e que, afinal, o iPhone Fold deverá ser lançado meses depois do iPhone 18 Pro e iPhone 18 Pro Max. Conta o site Phone Arena que, numa sessão de perguntas e respostas, Gurman afirmou que tem a certeza que o iPhone Fold vai demorar mais a chegar ao mercado do que os topos de gama da série iPhone 18. O jornalista referiu que, devido ao processo de produção mais complexo necessário para fabricar os componentes internos do iPhone Fold, o dobrável deverá demorar um pouco mais para ficar disponível nas lojas. Dado que o iPhone Fold vai ser o primeiro telemóvel com ecrã dobrável da Apple, é provável que a empresa da maçã não queira precipitar a chegada do dispositivo às lojas e queira garantir que não há problemas técnicos com as primeiras unidades do equipamento. Acresce-se que o tempo adicional deverá ajudar a Apple a garantir que há unidades suficientes do iPhone Fold para todos os interessados neste modelo.
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0: 2 e 3. 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
1: Instale canalizações de baixa pressão. Um agregado familiar com 3 pessoas pode reduzir o consumo de água em 203 mil litros e baixar as contas em 42 euros por ano.
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3: 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Quanto à temperatura, Pombal registra agora
4: 16 graus.

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2: O pepino é composto maioritariamente por água, o que contribui para a hidratação do organismo. Embora não substitua a ingestão de água, pode ser um complemento interessante na alimentação diária. Em termos nutricionais, fornece pequenas quantidades de vitaminas e minerais, como vitamina K e potássio. Em geral, incluir alimentos com elevado teor de água pode ser útil, sobretudo em contextos de maior necessidade hídrica ou menor ingestão de líquidos.
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8: As Crónicas de Riddick é o terceiro e último filme desta trilogia, que conta com Vin Diesel no papel principal. Riddick, o homem mais procurado da galáxia, foi abandonado à sua própria morte, num planeta habitado apenas por criaturas selvagens. Ele necessita de sair dali e de voltar ao seu planeta de origem, mas como não tem uma nave, precisa de encontrar uma forma de sobreviver neste ambiente inóspito. A situação muda quando dois grupos de mercenários chegam ao planeta separadamente, ambos com o objetivo de capturar Riddick. As Crónicas de Riddick é a sugestão de hoje do 90 e Cine.
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0: 4 e 3. 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
1: A 29 de maio assinala-se todos os anos o Dia Mundial da Energia. Este dia foi criado para sensibilizar as pessoas e os líderes mundiais para a necessidade de poupança de energia e para a promoção das energias renováveis, mais amigas do ambiente, em substituição das energias fósseis altamente poluentes e prejudiciais para a vida na Terra. A 29 de maio comemora-se o Dia Internacional dos Soldados da Paz das Nações Unidas. Neste dia, honra-se a memória dos homens e das mulheres que perderam a vida ao serviço da bandeira das Nações Unidas. A 29 de maio de 1917, nasce em Brooklyn John Fitzgerald Kennedy. Foi um político americano, o 35º presidente do seu país e uma das grandes personalidades do século XX. A sua morte violenta, no auge da carreira política, abalou o mundo inteiro, desencadeando um extenso período de turbulência na política e na sociedade norte-americana. Isto de enorme perturbação política e social. A sua vontade em dedicar-se exclusivamente à obra literária foi a sua justificação oficial para a renúncia.
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0: 5 e 2. 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
5: Uma mulher, conhecida como Kyla G no TikTok, partilhou um momento chocante em que descobriu com as suas amigas o seu namorado em flagrante a flertar com outra mulher a bordo de um cruzeiro nos Estados Unidos. O amigo filmou enquanto assistiam na televisão do quarto a uma transmissão ao vivo do que acontecia noutras partes do mesmo barco. No vídeo, pode ver-se a mulher a abordá-lo, colocando-lhe a mão no braço, para pouco depois o homem colocar o braço por cima do seu ombro. Ao mesmo tempo, a mulher e os amigos assistem em choque. Não fica claro se este vídeo foi ou não uma brincadeira. Mas mais tarde esta mulher filma-se a expulsar o namorado de casa.
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1: O Parque Nacional de Białowieża é uma das florestas mais antigas e preservadas da Europa, considerada uma verdadeira relíquia natural. É um dos poucos locais onde ainda existe floresta primária praticamente intacta, o que lhe confere um valor ecológico muito elevado. Além da vegetação densa e antiga, é também conhecido por albergar o bisão europeu, uma das espécies mais emblemáticas do continente. Em geral, é um espaço associado à preservação da natureza e à biodiversidade em estado quase selvagem.
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1: Risco de AVC aumenta em jovens que consomem muito álcool. De acordo com um recente estudo sul-coreano, os jovens que consomem quantidades elevadas de álcool correm maior risco de vir a ter um AVC. O mesmo refere que o risco é mais elevado quando comparado com pessoas que não bebem ou fazem em pequenas quantidades. Este estudo, publicado na revista Neurology da American Academy of Neurology, mostrou que quanto maior era o consumo de bebidas alcoólicas, maior era o risco de sofrer um acidente vascular cerebral. Os cientistas revelaram que nos últimos anos tem existido um aumento de casos de AVC entre os jovens. A pesquisa foi feita num grupo com idades entre os 20 e os 30 anos, que foram acompanhados durante 6 anos e aos quais foram feitos vários exames anuais. De referir que esta pesquisa teve por base um banco de dados sul-coreano. Lee Kun-choi, médico e um dos autores do estudo, alertou que reduzir o consumo de álcool pelos jovens deve fazer parte de uma estratégia para prevenir o AVC.
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2: E agora, tempo para a temperatura em Pombal.
3: 15 graus.

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1: Hoje vamos falar sobre a zona, também conhecida como herpes zóster. A zona é causada pelo mesmo vírus da varicela. Depois de termos varicela, o vírus fica adormecido no organismo e pode reativar anos mais tarde, sobretudo com envelhecimento ou quando as defesas são mais baixas. Os sinais mais frequentes começam com dor, ardor ou formigueiro numa zona da pele, geralmente de um só lado do corpo. Poucos dias depois, aparecem bolhas agrupadas, semelhantes às da varicela, que podem ser bastante dolorosas. Em alguns casos, a dor pode persistir mesmo após as lesões desaparecerem. O tratamento deve ser iniciado o mais cedo possível, idealmente nas primeiras 72 horas. Inclui medicamentos antivirais para reduzir a duração e a gravidade, e analgésicos para controlar a dor. Existe também uma vacina que pode ajudar a prevenir a doença e as suas complicações. Esta é recomendada sobretudo a partir dos 50 anos de idade e administrada em duas doses, com um intervalo de cerca de 2 meses. Atualmente não está incluída no Plano Nacional de Vacinação e o custo total pode rondar entre os 300 e 400 euros. A zona é tratável, mas pode ser bastante incómoda. Mais vale prevenir, porque há dores que mais vale mesmo evitar.
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0: 6 e 2. 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

0: sonhar com o futuro não é somente imaginar o que se quer, mas agir no presente de modo a criar condições para concretizar aquilo que tanto se deseja. É preciso ter objetivos na vida para que saibamos qual o melhor caminho que devemos seguir para lá chegar. Quem não sabe onde quer chegar, qualquer lugar é bom. Por isso, acredite sempre nos seus sonhos e estabeleça objetivos que reflitam o que realmente quer alcançar no futuro. Defina quais as atitudes que necessitam ser tomadas hoje para realizar as suas metas no amanhã. Execute-as e aja no seu presente. Esteja atento às oportunidades que possam surgir no seu caminho. Lembre-se que as oportunidades não caem do céu. É preciso ir buscá-las, correr atrás, mergulhar fundo, voar alto. Muitas vezes, será necessário voltar ao ponto de partida e começar tudo de novo. As oportunidades serão sempre melhor aproveitadas por aqueles que nunca deixaram de acreditar. Pense nisto e seja feliz.
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2: O pepino é composto maioritariamente por água, o que contribui para a hidratação do organismo. Embora não substitua a ingestão de água, pode ser um complemento interessante na alimentação diária. Em termos nutricionais, fornece pequenas quantidades de vitaminas e minerais, como vitamina K e potássio. Em geral, incluir alimentos com elevado teor de água pode ser útil, sobretudo em contextos de maior necessidade hídrica ou menor ingestão de líquidos.
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3: As informações que têm circulado nos últimos meses têm apontado para uma elevada probabilidade de a Apple lançar o seu primeiro telemóvel dobrável, conhecido de momento como iPhone Fold, no próximo outono, na mesma altura dos novos modelos da série iPhone 18. Pois bem, o jornalista Mark Gurman, da Bloomberg, diz agora que os planos da Apple podem ser alterados e que, afinal, o iPhone Fold deverá ser lançado meses depois do iPhone 18 Pro e iPhone 18 Pro Max. Conta o site Phone Arena que, numa sessão de perguntas e respostas, Gurman afirmou que tem a certeza que o iPhone Fold vai demorar mais a chegar ao mercado do que os topos de gama da série iPhone 18. O jornalista referiu que, devido ao processo de produção mais complexo necessário para fabricar os componentes internos do iPhone Fold, o dobrável deverá demorar um pouco mais para ficar disponível nas lojas. Dado que o iPhone Fold vai ser o primeiro telemóvel com ecrã dobrável da Apple, é provável que a empresa da maçã não queira precipitar a chegada do dispositivo às lojas e queira garantir que não há problemas técnicos com as primeiras unidades do equipamento. Acresce-se que o tempo adicional deverá ajudar a Apple a garantir que há unidades suficientes do iPhone Fold para todos os interessados neste modelo.
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1: Sailing é uma canção escrita e gravada pelo artista americano Christopher Cross. Foi lançada em junho de 1980 como o segundo single do seu álbum de estreia com o mesmo nome, lançado em 1979. A canção foi um sucesso nos Estados Unidos, alcançando o primeiro lugar na Billboard Hot 100 em 30 de agosto de 1980, onde permaneceu por uma semana. Sailing também ganhou os Grammy Awards de Melhor Disco do Ano, Melhor Canção do Ano e Melhor Arranjo do Ano. A canção foi gravada em 1979 utilizando o 3M Digital Recording System, tornando-se uma das primeiras canções gravadas digitalmente a serem registadas. No seu discurso de aceitação do Grammy, Cross reconheceu Sailing como sendo a sua canção preferida do álbum e que esta originalmente não estava destinada a ser editada como um single. A canção foi mais tarde identificada como um arquétipo do estilo que veio a ficar conhecido como yacht rock. Cross e artistas do género foram associados na época ao estilo identificado como o som da costa oeste. Cross disse em entrevistas que a inspiração da canção tinha por base a sua amizade com um amigo mais velho do liceu, que o levara a velejar na adolescência apenas para fugir aos julgamentos e às atribulações de ser adolescente. Glasscock funcionou para ele como substituto de um irmão mais velho durante um período emocionalmente difícil. Apesar de Cross ter perdido o contacto com Glasscock, em abril de 1995, o programa de rádio The Howard Stern Show reuniu Cross com Glasscock após 28 anos de separação. No programa, Cross reconheceu que a canção foi inspirada nas viagens à vela que fizera com Glasscock. Depois daquela reunião, Cross enviou a Glasscock uma cópia do disco de platina que ganhou por vender mais de 5 milhões de cópias de Sailing.

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1: Quanto a horas, saiba que agora são
2: 7:18.

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3: Museu de Leiria reabre este fim de semana e com o pombalense Leonardo Pinto em destaque. Saiba porquê no noticiário que agora começa.
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3: Encerrado devido aos constrangimentos provocados pela passagem da tempestade Christine, o Museu de Leiria reabre ao público hoje com uma programação cultural regular e com um conjunto de iniciativas dedicadas à reflexão, à arte contemporânea e à música. A reabertura coincide com a realização das Jornadas da Primavera 2026 do ICOM Portugal, subordinadas ao tema Museus a Unir um Mundo Dividido, que decorrem sexta e sábado. De acordo com a Câmara de Leiria, este encontro reúne profissionais de museus, investigadores e agentes culturais para debater o papel dos museus enquanto espaços de diálogo, mediação cultural, participação e construção de comunidades mais inclusivas num contexto global marcado pela fragmentação social, polarização e transformação acelerada. A programação prossegue no domingo às 18h30 com a apresentação da nova exposição Capítulo sobre a vida e obra de Daniel Johnston e o concerto Daniel Johnston Talk to Me por Leonardo Pinto. A quinta edição do capítulo será dedicada à obra e legado de Daniel Johnston, artista reconhecido pela forma singular como transformou fragilidade, imperfeição e vulnerabilidade numa linguagem artística profundamente influente. Para esta edição, Leonardo Pinto foi desafiado a imaginar como soaria um álbum de Daniel Johnston nos dias de hoje e qual poderia ser a imagem da sua capa. O resultado será apresentado numa conversa entre Leonardo Pinto e Hugo Ferreira, seguida de uma interpretação musical ao vivo inspirada no universo do artista norte-americano. Os vencedores da edição deste ano do concurso de fotografia Olhar Ancião, que teve como tema a tempestade Christine, foram conhecidos na semana passada em pleno feriado municipal de Ancião. Nabão Furioso, da autoria de Bruno Valente, foi a imagem que arrecadou o primeiro prémio, correspondente a 250 euros. No segundo lugar, ficou a Casa Assombrada, do pombalense André Malheiro. O próprio fotógrafo explicou à 97 FM em que consistiu a sua foto.
4: Essa fotografia, Casa Assombrada, é uma fotografia que eu fiz quando estava a percorrer os caminhos do Conselho de Ancião. É perto de Santiago da Guarda. Eu fiz um desvio, fui fazer uma coisa a Ancião, e então lá naquele sítio vi a Casa Assombrada, que era uma casa que tinha o telhado muito estragado, tal como disseram na entrega do prémio, estava muito estragado. Foi uma consequência da tempestade Christine e eu apanhei aquele momento e fotografei a casa, que era bastante grande.
3: André Malheiro lamenta que Pombal não tenha um concurso de fotografia.
4: Pombal está um bocado em baixo. Pombal devia ter um concurso de fotografia, na minha opinião. Acho que o município devia fazer qualquer coisa, porque Ancião tem um concurso de fotografia, Figueirão dos Vinhos tem um concurso de fotografia, Figueira da Foz tem um concurso de fotografia, portanto Pombal está um bocado um parente pobre em relação à fotografia.
3: O fotógrafo que com a sua foto arrecadou o segundo prémio, correspondente a 150 euros, descreveu as fotos que ficaram em primeiro e em terceiro lugar.
4: As fotografias foram feitas no dia ou no dia a seguir à tempestade Christine. Então, em Ancião havia o rio Nabão e as margens do rio saltaram cá para fora e o fotógrafo ganhou o primeiro prémio, Bruno Valente, que é o fotógrafo do município, fotografou essas águas a correrem, portanto a fotografia fez um arrasto e ficou com uma imagem muito engraçada. Portanto, e o terceiro prémio também era uma fotografia simples, que tinha também umas as águas do rio a correrem, portanto o rio saiu fora de margem e correu a terra.
3: Registe-se que o vencedor, Bruno Valente, também conquistou o prémio do público com a imagem Aquaparque Verde, que lhe valeu um cabaz de produtos endógenos no valor de 50 euros. André Malheiro, que nos últimos anos tem andado a apresentar a sua exposição Viagens em vários locais da região, espera este ano fazer uma exposição em Figueiró dos Vinhos.
4: Todos os anos quero fazer uma exposição, o ano passado fiz em Caixinha de Pera e este ano quero fazer uma exposição no Museu de Figueiró dos Vinhos. Vai ser a base das viagens, é a minha exposição antiga, ando com ela todos os anos pela estrada e vai ser novamente as viagens.
3: Os concelhos de Figueiró dos Vinhos e Pedrógão Grande entram na rota do Entama, o programa ibérico da EDP, que apoia o empreendedorismo local e o desenvolvimento económico sustentável. As candidaturas para esta nova fase já estão abertas e decorrem até ao dia 30 de junho, sendo dirigidas a empreendedores, startups, associações e agentes locais de 12 municípios, que incluem o de Pedrógão Grande e de Figueiró dos Vinhos. Após o sucesso das edições anteriores no Douro, a EDP largou o programa a 12 municípios do centro do país, focando-se em territórios onde o dinamismo empresarial é crucial para criar emprego, valorizar recursos e combater o despovoamento. Os projetos selecionados em Figueiró dos Vinhos e Pedrógão Grande podem beneficiar de um financiamento direto até 20 mil euros, além de mentoria especializada e integração numa rede de colaboração ibérica para garantir a sua consolidação a longo prazo, explica a empresa em comunicado. Em regiões de menor densidade, cada nova iniciativa é uma resposta aos desafios demográficos, por isso o programa valoriza o envolvimento de fornecedores locais, a igualdade de género, a inclusão e a inovação. E termina aqui este bloco informativo. Fique bem. Continuo na nossa companhia.
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1: A 29 de maio assinala-se todos os anos o Dia Mundial da Energia. Este dia foi criado para sensibilizar as pessoas e os líderes mundiais para a necessidade de poupança de energia e para a promoção das energias renováveis, mais amigas do ambiente, em substituição das energias fósseis altamente poluentes e prejudiciais para a vida na Terra. A 29 de maio comemora-se o Dia Internacional dos Soldados da Paz das Nações Unidas. Neste dia, honra-se a memória dos homens e das mulheres que perderam a vida ao serviço da bandeira das Nações Unidas. A 29 de maio de 1917, nasce em Brooklyn John Fitzgerald Kennedy. Foi um político americano, o 35º presidente do seu país e uma das grandes personalidades do século XX. A sua morte violenta, no auge da carreira política, abalou o mundo inteiro, desencadeando um extenso período de turbulência na política e na sociedade norte-americana. Isto de enorme perturbação política e social. A sua vontade em dedicar-se exclusivamente à obra literária foi a sua justificação oficial para a renúncia.
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2: Quanto à temperatura, Pombal registra agora 16 graus.

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2: Olá, seja bem-vindo a mais um Pombal em Agenda, onde lhe vou dar sugestões para que aproveite bem este fim de semana no Conselho de Pombal. Neste fim de semana, Pombal recebe mais uma vez a visita de João Baião, que vai estar no Teatro Cine, sexta e sábado, para apresentar o espetáculo Baião de Oxigênio. Do teatro musical à comédia, da dança contemporânea aos momentos mais inusitados, esta é uma viagem única pela mente criativa de João Baião. O espetáculo é interpretado por João Baião e Cristina Oliveira, com a presença também de dois cantores e 8 bailarinos. Na sexta-feira, o espetáculo é às 21 horas e no sábado, às 15h30 e às 21 horas. No sábado, às 14h30, no Museu de Arte Popular Portuguesa e inserido no maio, mês do Marquês, vai decorrer mais uma oficina de esculturas de papel com o título Baco, o Deus, tendo como foco a criação da região demarcada dos vinhos do Alto Douro pelo Marquês de Pombal e um impulso dado pelo estadista à produção de vinhos, desenvolve-se uma oficina de criação de esculturas alusivas ao Deus do Vinho, orientada pela designer Cristina da Ramos Sousa. O resultado deste ateliê estará patente numa exposição a realizar no âmbito das comemorações do Dia de São Martinho. Ainda no sábado, às 16 horas, a Biblioteca Municipal de Pombal recebe a sessão de apresentação do livro O Segredo Supremo de uma Mulher, com a autora Vânia Omá. E ainda no sábado, mas às 18 horas, há teatro no Explor Sicó, nos Poios, na Freguesia da Redinha. A peça chama-se Muros que nos Unem e junta 3 comunidades, Pombal, Ancião e Porto de Mós. Entre ruínas e memórias, um muro volta a erguer-se pedra a pedra pelas mãos de 3 comunidades. À medida que o muro se reconstrói, revelam-se histórias e conflitos, o regresso de Júlio à aldeia, a fé vacilante do padre, a beleza e resistência de Orquídea, o olhar profético de João Tirésias e os amores cruzados das irmãs Margarida e Clara. Em festa no fim de semana vai estar a localidade de Matosos, na freguesia da Plariga. Os festejos arrancam no sábado, a partir das 18 horas, e haverá febras e sardinhas às 20 e o baile com Graciano Ricardo a partir das 22. No domingo, às 10 da manhã, há uma arruada com o grupo Gaiteiros de Pombal e às 16 é recitado o terço junto às Alminhas, seguido de desfile de Andor até à sede da associação. Segue-se a distribuição de merendeiras e a venda de bolos e fogaças e às 17h30 está previsto espetáculo de dança com a Move Dance Academy. Uma hora depois atua o arranjo folclórico e etnográfico do Barrocal e a partir das 20h30 há baile com Big Jovem. No domingo, no Salão Paroquial de São Simão de Litém, há um almoço de carneiro que serve para angariar fundos para as festas de São Simão de Litém. O custo é de 15€ ou 7,5€ para crianças e há uma opção de febras para quem não gostar do carneiro. No desporto, digo-lhe que no futebol, no domingo às 16 horas, o Sporting Pombal recebe os Nazarenos no Municipal de Pombal, em jogo da Divisão de Honra da Associação de Futebol de Leiria, e que no domingo, pela manhã, realiza-se o 9º Passeio BTT de Pousadas Vedras, organizado pelos Malamenes. O início do passeio está marcado para as 8h30 da manhã e há 2 percursos, um de 25 km e um de 43. Eram estas então as sugestões que tinha para si. Se tiver algum evento que queira destacar na sua terra, pode-nos fazer chegar informação através do e-mail geral@pombal97.com ou por mensagem na nossa página de Facebook. Aproveite as sugestões que aqui lhe deixei e viva a cultura e o desporto no seu concelho.
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3: Saiba que agora são 7h55.

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0: 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Oito e dois. 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
1: Destaques do dia. Na segunda-feira, a Comissão das Liberdades Cívicas, da Justiça e dos Assuntos Internos do Parlamento debaterá a aplicação do Pacto da UE em matéria de migração e asilo. O debate contará com a participação do Comissário da Administração Interna e Migração, Magnus Brunner, e de representantes da Presidência Cipriota do Conselho da UE. No centro da agenda estará a preparação, tanto a nível da UE como nacional, para a aplicação plena do Pacto a partir de 12 de junho, após um período de transição de 2 anos. Esta legislação tem por objetivo estabelecer um quadro europeu para a gestão dos processos de migração e asilo em toda a União Europeia. Uma delegação da Comissão dos Orçamentos do Parlamento visitou a Polónia para conversações sobre o impacto do crescente aumento das necessidades europeias de segurança e defesa no orçamento da UE. Durante o encontro com ministros polacos, parlamentares e funcionários europeus, os membros da delegação parlamentar debateram o investimento em defesa, a segurança das fronteiras e o apoio à Ucrânia. A delegação também visitou infraestruturas e instalações industriais relacionadas com o apoio militar e humanitário à Ucrânia, bem como o Centro Operacional da Frontex, a agência da UE responsável pelas fronteiras. Deputados da Comissão da Cultura e da Educação do Parlamento Europeu acabam de regressar de Tromsø, na Noruega, a capital europeia da juventude 2026. Durante a visita de 2 dias, a delegação encontrou-se com representantes das autoridades locais, organizações da juventude, estudantes e investigadores para debater a democracia, a educação e a cooperação internacional na região do Ártico. Os eurodeputados também participaram na Cimeira da Juventude do Nórdico Ártico, onde foram debatidos temas como as tensões geopolíticas, a resiliência e a liderança jovem.
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9: As Crónicas de Riddick é o terceiro e último filme desta trilogia, que conta com Vin Diesel no papel principal. Riddick, o homem mais procurado da galáxia, foi abandonado à sua própria morte, num planeta habitado apenas por criaturas selvagens. Ele necessita de sair dali e de voltar ao seu planeta de origem, mas como não tem uma nave, precisa de encontrar uma forma de sobreviver neste ambiente inóspito. A situação muda quando dois grupos de mercenários chegam ao planeta separadamente, ambos com o objetivo de capturar Riddick. As Crónicas de Riddick é a sugestão de hoje do 90 em Cine.
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1: Abrir uma empresa é um investimento, mas se o seu objetivo é desacelerar a sua vida, talvez essa não seja a melhor opção. Um cenário perfeito em que apenas investe no negócio e ele funciona sozinho não existe na maioria dos casos. Pelo contrário, empreendedores, principalmente os iniciantes, costumam trabalhar muito mais do que os funcionários de uma empresa.

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7: Em Portugal continental são
8: 8:25.

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1: Uma mulher, conhecida como Kyla G no TikTok, partilhou um momento chocante em que descobriu com as suas amigas o seu namorado em flagrante a flertar com outra mulher a bordo de um cruzeiro nos Estados Unidos. Um amigo filmou enquanto assistiam na televisão do quarto a uma transmissão ao vivo do que acontecia noutras partes do mesmo barco. No vídeo, pode ver-se a mulher a abordá-lo, colocando-lhe a mão no braço, para pouco depois o homem colocar o braço por cima do seu ombro. Ao mesmo tempo, a mulher e os amigos assistem em choque. Não fica claro se este vídeo foi ou não uma brincadeira. Mas mais tarde, esta mulher filma-se a expulsar o namorado de casa.
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5: Não se atrase, são
6: 8h43.
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1: O Parque Nacional de Biaiovieza é uma das florestas mais antigas e preservadas da Europa, considerada uma verdadeira relíquia natural. É um dos poucos locais onde ainda existe floresta primária praticamente intacta, o que lhe confere um valor ecológico muito elevado. Além da vegetação densa e antiga, é também conhecido por albergar o bisão europeu, uma das espécies mais emblemáticas do continente. Em geral, é um espaço associado à preservação da natureza e à biodiversidade em estado quase selvagem.
0: 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E agora, a temperatura em Pombal.
2: 18 graus.

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1: Instale canalizações de baixa pressão. Um agregado familiar com 3 pessoas pode reduzir o consumo de água em 203 mil litros e baixar as contas em 42 euros por ano.
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1: Risco de AVC aumenta em jovens que consomem muito álcool. De acordo com um recente estudo sul-coreano, os jovens que consomem quantidades elevadas de álcool correm maior risco de vir a ter um AVC. O mesmo refere que o risco é mais elevado quando comparado com pessoas que não bebem ou fazem em pequenas quantidades. Este estudo, publicado na revista Neurology, da American Academy of Neurology, mostrou que quanto maior era o consumo de bebidas alcoólicas, maior era o risco de sofrer um acidente vascular cerebral. Os cientistas revelaram que nos últimos anos tem existido um aumento de casos de AVC entre os jovens. A pesquisa foi feita num grupo com idades entre os 20 e os 30 anos, que foram acompanhados durante 6 anos e aos quais foram feitos vários exames anuais. De referir que esta pesquisa teve por base um banco de dados sul-coreano. Lee Kun-choi, médico e um dos autores do estudo, alertou que reduzir o consumo de álcool pelos jovens deve fazer parte de uma estratégia para prevenir o AVC.
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2: Museu de Leiria reabre este fim de semana e com o pombalense Leonardo Pinto em destaque. Saiba porquê no noticiário que agora começa.
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2: Encerrado devido aos constrangimentos provocados pela passagem da tempestade Christine, o Museu de Leiria reabre ao público hoje com uma programação cultural regular e com um conjunto de iniciativas dedicadas à reflexão, à arte contemporânea e à música. A reabertura coincide com a realização das Jornadas da Primavera 2026 do ICOM Portugal, subordinadas ao tema Museus a Unir um Mundo Dividido, que decorrem sexta e sábado. De acordo com a Câmara de Leiria, este encontro reúne profissionais de museus, investigadores e agentes culturais para debater o papel dos museus enquanto espaços de diálogo, mediação cultural, participação e construção de comunidades mais inclusivas num contexto global marcado pela fragmentação social, polarização e transformação acelerada. A programação prossegue no domingo às 18h30 com a apresentação da nova exposição Capítulo sobre a vida e obra de Daniel Johnston e o concerto Daniel Johnston Talked to Me por Leonardo Pinto. A quinta edição do Capítulo será dedicada à obra e legado de Daniel Johnston, artista reconhecido pela forma singular como transformou fragilidade, imperfeição e vulnerabilidade numa linguagem artística profundamente influente. Para esta edição, Leonardo Pinto foi desafiado a imaginar como soaria um álbum de Daniel Johnston nos dias de hoje e qual poderia ser a imagem da sua capa. O resultado será apresentado numa conversa entre Leonardo Pinto e Hugo Ferreira, seguida de uma interpretação musical ao vivo inspirada no universo do artista norte-americano. Os vencedores da edição deste ano do concurso de fotografia Olhar Ancião, que teve como tema a tempestade Christine, foram conhecidos na semana passada em pleno feriado municipal de Ancião. Nabão Furioso, da autoria de Bruno Valente, foi a imagem que arrecadou o primeiro prémio, correspondente a 250 euros. No segundo lugar, ficou a Casa Assombrada, do pombalense André Malheiro. O próprio fotógrafo explicou à 97FM em que consistiu a sua foto.
3: Esta fotografia, Casa Assombrada, é uma fotografia que eu fiz quando estava a percorrer os caminhos do Conselho de Ancião. É perto de Santiago da Guarda. Eu fiz um desvio, fui fazer uma coisa a Ancião, e então lá naquele sítio vi a Casa Assombrada, que era uma casa que tinha o telhado muito estragado, tal como disseram na entrega do prémio, estava muito estragado. Foi uma consequência da tempestade Christine e eu apanhei aquele momento e fotografei a casa, que era bastante grande.
2: André Malheiro lamenta que Pombal não tenha um concurso de fotografia.
3: Pombal está um bocado em baixo. Pombal devia ter um concurso de fotografia, na minha opinião. Acho que o município devia fazer qualquer coisa, porque Ancião tem um concurso de fotografia, Figueirão dos Vinhos tem um concurso de fotografia, Figueira da Foz tem um concurso de fotografia, portanto Pombal está um bocado um parente pobre em relação à fotografia.
2: O fotógrafo que com a sua foto arrecadou o segundo prémio, correspondente a 150 euros, descreveu as fotos que ficaram em primeiro e em terceiro lugar.
3: As fotografias foram feitas no dia ou no dia a seguir à tempestade Christine. Então, em Ancião havia o rio Nabão e as margens do rio saltaram cá para fora e o fotógrafo ganhou o primeiro prémio, Bruno Valente, que é o fotógrafo do município. Fotografou essas águas a correrem, portanto a fotografia fez um arrasto e ficou com uma imagem muito engraçada. Portanto, e o terceiro prémio também era uma fotografia simples, que tinha também umas águas do rio a correrem, portanto o rio saiu fora de margem e correu a terra.
2: Registe que o vencedor, Bruno Valente, também conquistou o prémio do público com a imagem Aqua Parque Verde, que lhe valeu um cabaz de produtos endógenos no valor de 50 euros. André Malheiro, que nos últimos anos tem andado a apresentar a sua exposição Viagens em vários locais da região, espera este ano fazer uma exposição em Figueiró dos Vinhos.
3: Todos os anos quero fazer uma exposição. O ano passado fiz em Caixinha de Pera e este ano quero fazer uma exposição no Museu de Figueiró dos Vinhos. Vai ser a base das viagens. É a minha exposição antiga, ando com ela todos os anos pela estrada e vai ser novamente as viagens.
2: Os concelhos de Figueiró dos Vinhos e Pedrógão Grande entram na rota do Entama, o programa ibérico da EDP, que apoia o empreendedorismo local e o desenvolvimento económico sustentável. As candidaturas para esta nova fase já estão abertas e decorrem até ao dia 30 de junho, sendo dirigidas a empreendedores, startups, associações e agentes locais de 12 municípios, que incluem o de Pedrógão Grande e de Figueiró dos Vinhos. Após o sucesso das edições anteriores no Douro, a EDP largou o programa a 12 municípios do centro do país, focando-se em territórios onde o dinamismo empresarial é crucial para criar emprego, valorizar recursos e combater o despovoamento. Os projetos selecionados em Figueiró dos Vinhos e Pedrógão Grande podem beneficiar de um financiamento direto até 20 mil euros, além de mentoria especializada e integração numa rede de colaboração ibérica para garantir a sua consolidação a longo prazo, explica a empresa em comunicado. Em regiões de menor densidade, cada nova iniciativa é uma resposta aos desafios demográficos, por isso o programa valoriza o envolvimento de fornecedores locais, a igualdade de género, a inclusão e a inovação. E termina aqui este bloco informativo. Fique bem, continue na nossa companhia.
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6: Saiba agora a temperatura que está em Pombal. 19 graus.

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1: Hoje vamos falar sobre a zona, também conhecida como herpes zóster. A zona é causada pelo mesmo vírus da varicela. Depois de termos varicela, o vírus fica adormecido no organismo e pode reativar anos mais tarde, sobretudo com envelhecimento ou quando as defesas são mais baixas. Os sinais mais frequentes começam com dor, ardor ou formigueiro numa zona da pele, geralmente de um só lado do corpo. Poucos dias depois, aparecem bolhas agrupadas, semelhantes às da varicela, que podem ser bastante dolorosas. Em alguns casos, a dor pode persistir mesmo após as lesões desaparecerem. O tratamento deve ser iniciado o mais cedo possível, idealmente nas primeiras 72 horas. Inclui medicamentos antivirais para reduzir a duração e a gravidade, e analgésicos para controlar a dor. Existe também uma vacina que pode ajudar a prevenir a doença e as suas complicações. Esta é recomendada sobretudo a partir dos 50 anos de idade e administrada em duas doses, com um intervalo de cerca de 2 meses. Atualmente não está incluída no Plano Nacional de Vacinação e o custo total pode rondar entre os 300 e 400 euros. A zona é tratável, mas pode ser bastante incómoda. Mais vale prevenir, porque há dores que mais vale mesmo evitar.
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0: sonhar com o futuro não é somente imaginar o que se quer, mas agir no presente de modo a criar condições para concretizar aquilo que tanto se deseja. É preciso ter objetivos na vida para que saibamos qual o melhor caminho que devemos seguir para lá chegar. Quem não sabe onde quer chegar, qualquer lugar é bom. Por isso, acredite sempre nos seus sonhos e estabeleça objetivos que reflitam o que realmente quer alcançar no futuro. Defina quais as atitudes que necessitam ser tomadas hoje para realizar as suas metas no amanhã. Execute-as e aja no seu presente. Esteja atento às oportunidades que possam surgir no seu caminho. Lembre-se que as oportunidades não caem do céu. É preciso ir buscá-las, correr atrás, mergulhar fundo, voar alto. Muitas vezes, será necessário voltar ao ponto de partida e começar tudo de novo. As oportunidades serão sempre melhor aproveitadas por aqueles que nunca deixaram de acreditar. Pense nisto e seja feliz.
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0: 10 e 2. 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
2: As informações que têm circulado nos últimos meses têm apontado para uma elevada probabilidade de a Apple lançar o seu primeiro telemóvel dobrável, conhecido de momento como iPhone Fold, no próximo outono, na mesma altura dos novos modelos da série iPhone 18. Pois bem, o jornalista Mark Gurman, da Bloomberg, diz agora que os planos da Apple podem ser alterados e que, afinal, o iPhone Fold deverá ser lançado meses depois do iPhone 18 Pro e iPhone 18 Pro Max. Conta o site Phone Arena que, numa sessão de perguntas e respostas, Gurman afirmou que tem a certeza que o iPhone Fold vai demorar mais a chegar ao mercado do que os topos de gama da série iPhone 18. O jornalista referiu que, devido ao processo de produção mais complexo necessário para fabricar os componentes internos do iPhone Fold, o dobrável deverá demorar um pouco mais para ficar disponível nas lojas. Dado que o iPhone Fold vai ser o primeiro telemóvel com ecrã dobrável da Apple, é provável que a empresa da maçã não queira precipitar a chegada do dispositivo às lojas e queira garantir que não há problemas técnicos com as primeiras unidades do equipamento. Acresce-se que o tempo adicional deverá ajudar a Apple a garantir que há unidades suficientes do iPhone Fold para todos os interessados neste modelo.
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2: O pepino é composto maioritariamente por água, o que contribui para a hidratação do organismo. Embora não substitua a ingestão de água, pode ser um complemento interessante na alimentação diária. Em termos nutricionais, fornece pequenas quantidades de vitaminas e minerais, como vitamina K e potássio. Em geral, incluir alimentos com elevado teor de água pode ser útil, sobretudo em contextos de maior necessidade hídrica ou menor ingestão de líquidos.
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2: 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São
3: 10 e 18.

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2: A 29 de maio assinala-se todos os anos o Dia Mundial da Energia. Este dia foi criado para sensibilizar as pessoas e os líderes mundiais para a necessidade de poupança de energia e para a promoção das energias renováveis, mais amigas do ambiente, em substituição das energias fósseis altamente poluentes e prejudiciais para a vida na Terra. A 29 de maio comemora-se o Dia Internacional dos Soldados da Paz das Nações Unidas. Neste dia, honra-se a memória dos homens e das mulheres que perderam a vida ao serviço da bandeira das Nações Unidas. A 29 de maio de 1917, nasce em Brooklyn John Fitzgerald Kennedy. Foi um político americano, o 35º presidente do seu país e uma das grandes personalidades do século XX. A sua morte violenta, no auge da carreira política, abalou o mundo inteiro, desencadeando um extenso período de turbulência na política e na sociedade norte-americana. Isto de enorme perturbação política e social. A sua vontade em dedicar-se exclusivamente à obra literária foi a sua justificação oficial para a renúncia.
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2: Olá, seja bem-vindo a mais um Pombal em Agenda, onde lhe vou dar sugestões para que aproveite bem este fim de semana no Conselho de Pombal. Neste fim de semana, Pombal recebe mais uma vez a visita de João Baião, que vai estar no Teatro Cine, sexta e sábado, para apresentar o espetáculo Baião de Oxigênio. Do teatro musical à comédia, da dança contemporânea aos momentos mais inusitados, esta é uma viagem única pela mente criativa de João Baião. O espetáculo é interpretado por João Baião e Cristina Oliveira, com a presença também de dois cantores e 8 bailarinos. Na sexta-feira, o espetáculo é às 21 horas e no sábado, às 15h30 e às 21 horas. No sábado, às 14h30, no Museu de Arte Popular Portuguesa, e inserido no maio, mês do Marquês, vai decorrer mais uma oficina de esculturas de papel com o título Baco, o Deus, tendo como foco a criação da região demarcada dos vinhos do Alto Douro pelo Marquês de Pombal e um impulso dado pelo estadista à produção de vinhos. Desenvolve-se uma oficina de criação de esculturas alusivas ao Deus do Vinho, orientada pela designer Cristina da Ramos Sousa. O resultado deste ateliê estará patente numa exposição a realizar no âmbito das comemorações do Dia de São Martinho. Ainda no sábado, às 16 horas, a Biblioteca Municipal de Pombal recebe a sessão de apresentação do livro O Segredo Supremo de uma Mulher, com a autora Vânia Omar. E ainda no sábado, mas às 18 horas, há teatro no Explor Sicó, nos Poios, na Freguesia da Redinha. A peça chama-se Muros que nos Unem e junta 3 comunidades, Pombal, Ancião e Porto de Mós. Entre ruínas e memórias, um muro volta a erguer-se pedra a pedra pelas mãos de 3 comunidades. À medida que o muro se reconstrói, revelam-se histórias e conflitos, o regresso de Júlio à aldeia, a fé vacilante do padre, a beleza e resistência de Orquídea, o olhar profético de João Tirésias e os amores cruzados das irmãs Margarida e Clara. Em festa no fim de semana vai estar a localidade de Matosos, na freguesia da Plariga. Os festejos arrancam no sábado, a partir das 18 horas, e haverá febras e sardinhas às 20 e o baile com Graciano Ricardo a partir das 22. No domingo, às 10 da manhã, há uma arruada com o grupo Gaiteiros de Pombal e às 16 é recitado o terço junto às Alminhas, seguido de desfile de andor até à sede da associação. Segue-se a distribuição de merendeiras e a venda de bolos e fogaças e às 17h30 está previsto espetáculo de dança com a Move Dance Academy. Uma hora depois atua o Rancho Folclórico e Etnográfico do Barrocal e a partir das 20h30 há baile com Big Jovem. No domingo, no Salão Paroquial de São Simão de Litém, há um almoço de carneiro que serve para angariar fundos para as festas de São Simão de Litém. O custo é de 15€ ou 7,5€ para crianças e há uma opção de febras para quem não gostar do carneiro. No desporto, digo-lhe que no futebol, no domingo às 16 horas, o Sporting Pombal recebe os Nazarenos no Municipal de Pombal, em jogo da Divisão de Honra da Associação de Futebol de Leiria, e que no domingo, pela manhã, realiza-se o 9º Passeio BTT de Pousadas Vedras, organizado pelos Malamenes. O início do passeio está marcado para as 8h30 da manhã e há 2 percursos, um de 25 km e um de 43. Eram estas então as sugestões que tinha para si. Se tiver algum evento que queira destacar na sua terra, pode-nos fazer chegar a informação através do e-mail geral@pombal97.com ou por mensagem na nossa página de Facebook. Aproveite as sugestões que aqui lhe deixei e viva a cultura e o desporto no seu concelho.
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0: 11 e 2. 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
1: Destaques do dia. Na segunda-feira, a Comissão das Liberdades Cívicas, da Justiça e dos Assuntos Internos do Parlamento debaterá a aplicação do Pacto da UE em matéria de migração e asilo. O debate contará com a participação do Comissário da Administração Interna e Migração, Magnus Brunner, e de representantes da Presidência Cipriota do Conselho da UE. No centro da agenda estará a preparação, tanto a nível da UE como nacional, para a aplicação plena do Pacto a partir de 12 de junho, após um período de transição de 2 anos. Esta legislação tem por objetivo estabelecer um quadro europeu para a gestão dos processos de migração e asilo em toda a União Europeia. Uma delegação da Comissão dos Orçamentos do Parlamento visitou a Polónia para conversações sobre o impacto do crescente aumento das necessidades europeias de segurança e defesa no orçamento da UE. Durante o encontro com ministros polacos, parlamentares e funcionários europeus, os membros da delegação parlamentar debateram o investimento em defesa, a segurança das fronteiras e o apoio à Ucrânia. A delegação também visitou infraestruturas e instalações industriais relacionadas com o apoio militar e humanitário à Ucrânia, bem como o Centro Operacional da Frontex, a agência da UE responsável pelas fronteiras. Deputados da Comissão da Cultura e da Educação do Parlamento Europeu acabam de regressar de Tromsø, na Noruega, a capital europeia da juventude 2026. Durante a visita de 2 dias, a delegação encontrou-se com representantes das autoridades locais, organizações da juventude, estudantes e investigadores para debater a democracia, a educação e a cooperação internacional na região do Ártico. Os eurodeputados também participaram na Cimeira da Juventude do Nórdico Ártico, onde foram debatidos temas como as tensões geopolíticas, a resiliência e a liderança jovem.
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8: As Crónicas de Riddick é o terceiro e último filme desta trilogia, que conta com Vin Diesel no papel principal. Riddick, o homem mais procurado da galáxia, foi abandonado à sua própria morte, num planeta habitado apenas por crianças.

0: criaturas selvagens. Ele necessita de sair dali e de voltar ao seu planeta de origem, mas como não tem uma nave, precisa de encontrar uma forma de sobreviver neste ambiente inóspito. A situação muda quando dois grupos de mercenários chegam ao planeta separadamente, ambos com o objetivo de capturar Riddick. As Crónicas de Riddick é a sugestão de hoje do 90 e Cine.
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4: Abrir uma empresa é um investimento, mas se o seu objetivo é desacelerar a sua vida, talvez essa não seja a melhor opção. Um cenário perfeito em que apenas investe no negócio e ele funciona sozinho não existe na maioria dos casos. Pelo contrário, empreendedores, principalmente os iniciantes, costumam trabalhar muito mais do que os funcionários de uma empresa. Além de realizar as atividades no local de trabalho, leva o negócio para casa. Afinal, todos os problemas dele precisam da sua intervenção. Com o passar dos anos, a empresa vai amadurecendo e o empreendedor consegue delegar as tarefas e descansar mais. Entretanto, até isso acontecer, existe muito trabalho e excesso de carga horária. Então, esteja preparado.
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3: 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Saiba que agora são 11h22.

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1: Instale canalizações de baixa pressão. Um agregado familiar com 3 pessoas pode reduzir o consumo de água em 203 mil litros e baixar as contas em 42 euros por ano.
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3: Eu sou o Amílcar e gostava de ouvir Peter Gabriel.

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1: 11:45. 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
2: Uma mulher conhecida como Kyla G no TikTok partilhou um momento chocante em que descobriu com as suas amigas o seu namorado em flagrante a flertar com outra mulher a bordo de um cruzeiro nos Estados Unidos. Um amigo filmou enquanto assistiam na televisão do quarto a uma transmissão ao vivo do que acontecia noutras partes do mesmo barco. No vídeo, pode ver-se a mulher a abordá-lo, colocando-lhe a mão no braço, para pouco depois o homem colocar o braço por cima do seu ombro. Ao mesmo tempo, a mulher e os amigos assistem em choque. Não fica claro se este vídeo foi ou não uma brincadeira. Mas mais tarde esta mulher filma-se a expulsar o namorado de casa.
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1: Meio-dia e três. 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
1: Sailing é uma canção escrita e gravada pelo artista americano Christopher Cross. Foi lançada em junho de 1980 como o segundo single do seu álbum de estreia com o mesmo nome, lançado em 1979. A canção foi um sucesso nos Estados Unidos, alcançando o primeiro lugar na Billboard Hot 100 em 30 de agosto de 1980, onde permaneceu por uma semana. Sailing também ganhou os Grammy Awards de Melhor Disco do Ano, Melhor Canção do Ano e Melhor Arranjo do Ano. A canção foi gravada em 1979 utilizando o 3M Digital Recording System, tornando-se uma das primeiras canções gravadas digitalmente a serem registadas. No seu discurso de aceitação do Grammy, Cross reconheceu Sailing como sendo a sua canção preferida do álbum e que esta originalmente não estava destinada a ser editada como um single. A canção foi mais tarde identificada como um arquétipo do estilo que veio a ficar conhecido como yacht rock. Cross e artistas do género foram associados na época ao estilo identificado como o som da costa oeste. Cross disse em entrevistas que a inspiração da canção tinha por base a sua amizade com um amigo mais velho do liceu, que o levara a velejar na adolescência apenas para fugir aos julgamentos e às atribulações de ser adolescente. Glasscock funcionou para ele como substituto de um irmão mais velho durante um período emocionalmente difícil. Apesar de Cross ter perdido o contacto com Glasscock, em abril de 1995, o programa de rádio The Howard Stern Show reuniu Cross com Glasscock após 28 anos de separação. No programa, Cross reconheceu que a canção foi inspirada nas viagens à vela que fizera com Glasscock. Depois daquela reunião, Cross enviou a Glasscock uma cópia do disco de platina que ganhou por vender mais de 5 milhões de cópias de Sailing.

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1: Boa tarde.
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3: Boa tarde. Quanto a horas, são agora...
4: Meio-dia e 23.

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2: Museu de Leiria reabre este fim de semana e com o pombalense Leonardo Pinto em destaque. Saiba porquê no noticiário que agora começa.
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2: Encerrado devido aos constrangimentos provocados pela passagem da tempestade Christine, o Museu de Leiria reabre ao público hoje com uma programação cultural regular e com um conjunto de iniciativas dedicadas à reflexão, à arte contemporânea e à música. A reabertura coincide com a realização das Jornadas da Primavera 2026 do ICOM Portugal, subordinadas ao tema Museus a Unir um Mundo Dividido, que decorrem sexta e sábado. De acordo com a Câmara de Leiria, este encontro reúne profissionais de museus, investigadores e agentes culturais para debater o papel dos museus enquanto espaços de diálogo, mediação cultural, participação e construção de comunidades mais inclusivas num contexto global marcado pela fragmentação social, polarização e transformação acelerada. A programação prossegue no domingo às 18h30 com a apresentação da nova exposição Capítulo sobre a vida e obra de Daniel Johnston e o concerto Daniel Johnston Talked to Me por Leonardo Pinto. A quinta edição do Capítulo será dedicada à obra e legado de Daniel Johnston, artista reconhecido pela forma singular como transformou fragilidade, imperfeição e vulnerabilidade numa linguagem artística profundamente influente. Para esta edição, Leonardo Pinto foi desafiado a imaginar como soaria um álbum de Daniel Johnston nos dias de hoje e qual poderia ser a imagem da sua capa. O resultado será apresentado numa conversa entre Leonardo Pinto e Hugo Ferreira, seguida de uma interpretação musical ao vivo inspirada no universo do artista norte-americano. Os vencedores da edição deste ano do concurso de fotografia Olhar Ancião, que teve como tema a tempestade Christine, foram conhecidos na semana passada em pleno feriado municipal de Ancião. Nabão Furioso, da autoria de Bruno Valente, foi a imagem que arrecadou o primeiro prémio, correspondente a 250 euros. No segundo lugar, ficou a Casa Assombrada, do pombalense André Malheiro. O próprio fotógrafo explicou à 97 FM em que consistiu a sua foto.
3: Esta fotografia, Casa Assombrada, é uma fotografia que eu fiz quando estava a percorrer os caminhos do Conselho de Ancião. É perto de Santiago da Guarda. Eu fiz um desvio, fui fazer uma coisa a Ancião e então lá naquele sítio vi a Casa Assombrada, que era uma casa que tinha o telhado muito estragado, tal como disseram na entrega do prémio, estava muito estragado. Foi uma consequência da tempestade Christine e eu apanhei aquele momento e fotografei a casa, que era bastante grande.
2: André Malheiro lamenta que Pombal não tenha um concurso de fotografia.
3: Pombal está um bocado em baixo. Pombal devia ter um concurso de fotografia, na minha opinião. Acho que o município devia fazer qualquer coisa, porque Ancião tem um concurso de fotografia, Figueirão dos Vinhos tem um concurso de fotografia, Figueira da Foz tem um concurso de fotografia, portanto Pombal está um bocado um parente pobre em relação à fotografia.
2: O fotógrafo que com a sua foto arrecadou o segundo prémio, correspondente a 150 euros, descreveu as fotos que ficaram em primeiro e em terceiro lugar.
3: As fotografias foram feitas no dia ou no dia a seguir à tempestade Christine. Então, em Ancião havia o rio Nabão e as margens do rio saltaram cá para fora e o fotógrafo ganhou o primeiro prémio, Bruno Valente, que é o fotógrafo do município, fotografou essas águas a correrem, portanto a fotografia fez um arrasto e ficou com uma imagem muito engraçada. Portanto, e o terceiro prémio também era uma fotografia simples, que tinha também umas águas do rio a correrem, portanto o rio saiu fora de margem e correu a terra.
2: Registe que o vencedor, Bruno Valente, também conquistou o prémio do público com a imagem Aqua Parque Verde, que lhe valeu um cabaz de produtos endógenos no valor de 50 euros. André Malheiro, que nos últimos anos tem andado a apresentar a sua exposição Viagens em vários locais da região, espera este ano fazer uma exposição em Figueiró dos Vinhos.
3: Todos os anos quero fazer uma exposição. O ano passado fiz em Castanheira de Pera e este ano quero fazer uma exposição no Museu de Figueiró dos Vinhos. Vai ser a base das viagens. É a minha exposição antiga, ando com ela todos os anos pela estrada e vai ser novamente as viagens.
2: Os concelhos de Figueiró dos Vinhos e Pedrógão Grande entram na rota do Entama, o programa ibérico da EDP, que apoia o empreendedorismo local e o desenvolvimento económico sustentável. As candidaturas para esta nova fase já estão abertas e decorrem até ao dia 30 de junho, sendo dirigidas a empreendedores, startups, associações e agentes locais de 12 municípios, que incluem o de Pedrógão Grande e de Figueiró dos Vinhos. Após o sucesso das edições anteriores no Douro, a EDP largou o programa a 12 municípios do centro do país, focando-se em territórios onde o dinamismo empresarial é crucial para criar emprego, valorizar recursos e combater o despovoamento. Os projetos selecionados em Figueiró dos Vinhos e Pedrógão Grande podem beneficiar de um financiamento direto até 20 mil euros, além de mentoria especializada e integração numa rede de colaboração ibérica para garantir a sua consolidação a longo prazo, explica a empresa em comunicado. Em regiões de menor densidade, cada nova iniciativa é uma resposta aos desafios demográficos, por isso o programa valoriza o envolvimento de fornecedores locais, a igualdade de género, a inclusão e a inovação. E termina aqui este bloco informativo. Fique bem, continue na nossa companhia.
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2: O Parque Nacional de Biaiovieza é uma das florestas mais antigas e preservadas da Europa, considerada uma verdadeira relíquia natural. É um dos poucos locais onde ainda existe floresta primária praticamente intacta, o que lhe confere um valor ecológico muito elevado. Além da vegetação densa e antiga, é também conhecido por albergar o bisão europeu, uma das espécies mais emblemáticas do continente. Em geral, é um espaço associado à preservação da natureza e à biodiversidade em estado quase selvagem.
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3: Confira agora que horas são.
4: Meio-dia e 47.

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1: Risco de AVC aumenta em jovens que consomem muito álcool. De acordo com um recente estudo sul-coreano, os jovens que consomem quantidades elevadas de álcool correm maior risco de vir a ter um AVC. O mesmo refere que o risco é mais elevado quando comparado com pessoas que não bebem ou fazem em pequenas quantidades. Este estudo, publicado na revista Neurology da American Academy of Neurology, mostrou que quanto maior era o consumo de bebidas alcoólicas, maior era o risco de sofrer um acidente vascular cerebral. Os cientistas revelaram que nos últimos anos tem existido um aumento de casos de AVC entre os jovens. A pesquisa foi feita num grupo com idades entre os 20 e os 30 anos, que foram acompanhados durante 6 anos e aos quais foram feitos vários exames anuais. De referir que esta pesquisa teve por base um banco de dados sul-coreano. Lee Kun Choi, médico e um dos autores do estudo, alertou que reduzir o consumo de álcool pelos jovens deve fazer parte de uma estratégia para prevenir o AVC.
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2: E em Pombal estão agora
3: 25 graus.

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2: As informações que têm circulado nos últimos meses têm apontado para uma elevada probabilidade de a Apple lançar o seu primeiro telemóvel dobrável, conhecido de momento como iPhone Fold, no próximo outono, na mesma altura dos novos modelos da série iPhone 18. Pois bem, o jornalista Mark Gurman, da Bloomberg, diz agora que os planos da Apple podem ser alterados e que, afinal, o iPhone Fold deverá ser lançado meses depois do iPhone 18 Pro e iPhone 18 Pro Max. Conta o site Phone Arena que, numa sessão de perguntas e respostas, Gurman afirmou que tem a certeza que o iPhone Fold vai demorar mais a chegar ao mercado do que os topos de gama da série iPhone 18. O jornalista referiu que, devido ao processo de produção mais complexo necessário para fabricar os componentes internos do iPhone Fold, o dobrável deverá demorar um pouco mais para ficar disponível nas lojas. Dado que o iPhone Fold vai ser o primeiro telemóvel com ecrã dobrável da Apple, é provável que a empresa da maçã não queira precipitar a chegada do dispositivo às lojas e queira garantir que não há problemas técnicos com as primeiras unidades do equipamento. Acresce-se que o tempo adicional deverá ajudar a Apple a garantir que há unidades suficientes do iPhone Fold para todos os interessados neste modelo.
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3: Quanto à temperatura, Pombal registra agora
4: 25 graus.
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3: E hoje, por ser sexta-feira, é tempo para o estranho mundo. O Luís Eduardo Simões traz aqui histórias que não passam pela cabeça de ninguém, mas que são mesmo verídicas. Algumas delas parecem mesmo, enfim, inventadas, mas não são mesmo verídicas. No decorrer do dia de hoje, é tempo para o estranho mundo com o Luís Eduardo Simões, coisa que repete durante o fim de semana, para ouvir aqui na sua rádio de sempre.

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1: A 29 de maio assinala-se todos os anos o Dia Mundial da Energia. Este dia foi criado para sensibilizar as pessoas e os líderes mundiais para a necessidade de poupança de energia e para a promoção das energias renováveis, mais amigas do ambiente, em substituição das energias fósseis altamente poluentes e prejudiciais para a vida na Terra. A 29 de maio comemora-se o Dia Internacional dos Soldados da Paz das Nações Unidas. Neste dia, honra-se a memória dos homens e das mulheres que perderam a vida ao serviço da bandeira das Nações Unidas. A 29 de maio de 1917, nasce em Brooklyn John Fitzgerald Kennedy. Foi um político americano, o 35º presidente do seu país e uma das grandes personalidades do século XX. A sua morte violenta, no auge da carreira política, abalou o mundo inteiro, desencadeando um extenso período de turbulência na política e na sociedade norte-americana. Isto de enorme perturbação política e social. A sua vontade em dedicar-se exclusivamente à obra literária foi a sua justificação oficial para a renúncia.
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0: 14 e 2. 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
2: Museu de Leiria reabre este fim de semana e com o pombalense Leonardo Pinto em destaque. Saiba porquê no noticiário que agora começa.
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2: Encerrado devido aos constrangimentos provocados pela passagem da tempestade Christine, o Museu de Leiria reabre ao público hoje com uma programação cultural regular e com um conjunto de iniciativas dedicadas à reflexão, à arte contemporânea e à música. A reabertura coincide com a realização das Jornadas da Primavera 2026 do ICOM Portugal, subordinadas ao tema Museus a Unir um Mundo Dividido, que decorrem sexta e sábado. De acordo com a Câmara de Leiria, este encontro reúne profissionais de museus, investigadores e agentes culturais para debater o papel dos museus enquanto espaços de diálogo, mediação cultural, participação e construção de comunidades mais inclusivas num contexto global marcado pela fragmentação social, polarização e transformação acelerada. A programação prossegue no domingo às 18h30 com a apresentação da nova exposição Capítulo sobre a vida e obra de Daniel Johnston e o concerto Daniel Johnston Talked to Me por Leonardo Pinto. A quinta edição do capítulo será dedicada à obra e legado de Daniel Johnston, artista reconhecido pela forma singular como transformou fragilidade, imperfeição e vulnerabilidade numa linguagem artística profundamente influente. Para esta edição, Leonardo Pinto foi desafiado a imaginar como soaria um álbum de Daniel Johnston nos dias de hoje e qual poderia ser a imagem da sua capa. O resultado será apresentado numa conversa entre Leonardo Pinto e Hugo Ferreira, seguida de uma interpretação musical ao vivo inspirada no universo do artista norte-americano. Os vencedores da edição deste ano do concurso de fotografia Olhar Ancião, que teve como tema a tempestade Christine, foram conhecidos na semana passada em pleno feriado municipal de Ancião. Nabão Furioso, da autoria de Bruno Valente, foi a imagem que arrecadou o primeiro prémio, correspondente a 250 euros. No segundo lugar, ficou a Casa Assombrada, do pombalense André Malheiro. O próprio fotógrafo explicou à 97 FM em que consistiu a sua foto.
3: Esta fotografia, Casa Assombrada, é uma fotografia que eu fiz quando estava a percorrer os caminhos do Conselho de Ancião. É perto de Santiago da Guarda. Eu fiz um desvio, fui fazer uma coisa a Ancião, e então lá naquele sítio vi a Casa Assombrada, que era uma casa que tinha o telhado muito estragado, tal como disseram na entrega do prémio, estava muito estragado. Foi uma consequência da tempestade Christine e eu apanhei aquele momento e fotografei a casa, que era bastante grande.
2: André Malheiro lamenta que Pombal não tenha um concurso de fotografia.
3: Pombal está um bocado em baixo. Pombal devia ter um concurso de fotografia, na minha opinião. Acho que o município devia fazer qualquer coisa, porque Ancião tem um concurso de fotografia, Figueira dos Vinhos tem um concurso de fotografia, Figueira da Foz tem um concurso de fotografia, portanto Pombal está um bocado parente pobre em relação à fotografia.
2: O fotógrafo que com a sua foto arrecadou o segundo prémio, correspondente a 150 euros, descreveu as fotos que ficaram em primeiro e em terceiro lugar.
3: As fotografias foram feitas no dia ou no dia a seguir à tempestade Christine. Então, em Ancião havia o rio Nabão e as margens do rio saltaram cá para fora e o fotógrafo ganhou o primeiro prémio, Bruno Valente, que é o fotógrafo do município, fotografou essas águas a correrem, portanto a fotografia fez um arrasto e ficou com uma imagem muito engraçada. Portanto, e o terceiro prémio também era uma fotografia simples, que tinha também umas águas do rio a correrem, portanto o rio saiu fora de margem e correu a terra.
2: Registe-se que o vencedor, Bruno Valente, também conquistou o prémio do público com a imagem Aquapark Verde, que lhe valeu um cabaz de produtos endógenos no valor de 50 euros. André Malheiro, que nos últimos anos tem andado a apresentar a sua exposição Viagens em vários locais da região, espera este ano fazer uma exposição em Figueiró dos Vinhos.
3: Todos os anos quero fazer uma exposição. O ano passado fiz em Castanheira de Pera e este ano quero fazer uma exposição no Museu de Figueiró dos Vinhos. Vai ser a base das viagens. É a minha exposição antiga, ando com ela todos os anos pela estrada e vai ser novamente as viagens.
2: Os concelhos de Figueiró dos Vinhos e Pedrógão Grande entram na rota do ENTAMA, o Programa Ibérico da EDP, que apoia o empreendedorismo local e o desenvolvimento económico sustentável. As candidaturas para esta nova fase já estão abertas e decorrem até ao dia 30 de junho, sendo dirigidas a empreendedores, startups, associações e agentes locais de 12 municípios, que incluem o de Pedrógão Grande e de Figueiró dos Vinhos. Após o sucesso das edições anteriores no Douro, a EDP largou o programa a 12 municípios do centro do país, focando-se em territórios onde o dinamismo empresarial é crucial para criar emprego, valorizar recursos e combater o despovoamento. Os projetos selecionados em Figueiró dos Vinhos e Pedrógão Grande podem beneficiar de um financiamento direto até 20 mil euros, além de mentoria especializada e integração numa rede de colaboração ibérica para garantir a sua consolidação a longo prazo, explica a empresa em comunicado. Em regiões de menor densidade, cada nova iniciativa é uma resposta aos desafios demográficos, por isso o programa valoriza o envolvimento de fornecedores locais, a igualdade de género, a inclusão e a inovação. E termina aqui este bloco informativo. Fique bem, continue na nossa companhia.
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6: Tome nota, agora são
5: 15:37.
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8: E agora a temperatura em Pombal.
7: 24 graus.

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1: Hoje vamos falar sobre a zona, também conhecida como herpes zóster. A zona é causada pelo mesmo vírus da varicela. Depois de termos varicela, o vírus fica adormecido no organismo e pode reativar anos mais tarde, sobretudo com envelhecimento ou quando as defesas são mais baixas. Os sinais mais frequentes começam com dor, ardor ou formigueiro numa zona da pele, geralmente de um só lado do corpo. Poucos dias depois, aparecem bolhas agrupadas, semelhantes às da varicela, que podem ser bastante dolorosas. Em alguns casos, a dor pode persistir mesmo após as lesões desaparecerem. O tratamento deve ser iniciado o mais cedo possível, idealmente nas primeiras 72 horas. Inclui medicamentos antivirais para reduzir a duração e a gravidade, e analgésicos para controlar a dor. Existe também uma vacina que pode ajudar a prevenir a doença e as suas complicações. Esta é recomendada sobretudo a partir dos 50 anos de idade e administrada em duas doses, com intervalo de cerca de 2 meses. Atualmente não está incluída no Plano Nacional de Vacinação e o custo total pode rondar entre os 300 e 400 euros. A zona é tratável, mas pode ser bastante incómoda. Mais vale prevenir, porque há dores que mais vale mesmo evitar.
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2: Seis e 1. 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
8: As Crónicas de Riddick é o terceiro e último filme desta trilogia, que conta com Vin Diesel no papel principal. Riddick, o homem mais procurado da galáxia, foi abandonado à sua própria morte, num planeta habitado apenas por criaturas selvagens. Ele necessita de sair dali e de voltar ao seu planeta de origem, mas como não tem uma nave, precisa de encontrar uma forma de sobreviver neste ambiente inóspito. A situação muda quando dois grupos de mercenários chegam ao planeta separadamente, ambos com o objetivo de capturar Riddick. As Crónicas de Riddick é a sugestão de hoje do 90 em Cine.
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1: Risco de AVC aumenta em jovens que consomem muito álcool. De acordo com um recente estudo sul-coreano, os jovens que consomem quantidades elevadas de álcool correm maior risco de vir a ter um AVC. O mesmo refere que o risco é mais elevado quando comparado com pessoas que não bebem ou fazem em pequenas quantidades. Este estudo, publicado na revista Neurology da American Academy of Neurology, mostrou que quanto maior era o consumo de bebidas alcoólicas, maior era o risco de sofrer um acidente vascular cerebral. Os cientistas revelaram que nos últimos anos tem existido um aumento de casos de AVC entre os jovens. A pesquisa foi feita num grupo com idades entre os 20 e os 30 anos, que foram acompanhados durante 6 anos e aos quais foram feitos vários exames anuais. De referir que esta pesquisa teve por base um banco de dados sul-coreano. Lui Kun Choi, médico e um dos autores do estudo, alertou que reduzir o consumo de álcool pelos jovens deve fazer parte de uma estratégia para prevenir o AVC.
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0: Agora são
1: 16:34. 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

0: sonhar com o futuro não é somente imaginar o que se quer, mas agir no presente de modo a criar condições para concretizar aquilo que tanto se deseja. É preciso ter objetivos na vida para que saibamos qual o melhor caminho que devemos seguir para lá chegar. Quem não sabe onde quer chegar, qualquer lugar é bom. Por isso, acredite sempre nos seus sonhos e estabeleça objetivos que reflitam o que realmente quer alcançar no futuro. Defina quais as atitudes que necessitam ser tomadas hoje para realizar as suas metas no amanhã. Execute-as e aja no seu presente. Esteja atento às oportunidades que possam surgir no seu caminho. Lembre-se que as oportunidades não caem do céu. É preciso ir buscá-las, correr atrás, mergulhar fundo, voar alto. Muitas vezes, será necessário voltar ao ponto de partida e começar tudo de novo. As oportunidades serão sempre melhor aproveitadas por aqueles que nunca deixaram de acreditar. Pense nisto e seja feliz.
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8: Saiba agora a temperatura que está em Pombal.
9: 24 graus.

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2: As informações que têm circulado nos últimos meses têm apontado para uma elevada probabilidade de a Apple lançar o seu primeiro telemóvel dobrável, conhecido de momento como iPhone Fold, no próximo outono, na mesma altura dos novos modelos da série iPhone 18. Pois bem, o jornalista Mark Gurman, da Bloomberg, diz agora que os planos da Apple podem ser alterados e que, afinal, o iPhone Fold deverá ser lançado meses depois do iPhone 18 Pro e iPhone 18 Pro Max. Conta o site PhoneArena que, numa sessão de perguntas e respostas, Gurman afirmou que tem a certeza que o iPhone Fold vai demorar mais a chegar ao mercado do que os topos de gama da série iPhone 18. O jornalista referiu que, devido ao processo de produção mais complexo necessário para fabricar os componentes internos do iPhone Fold, o dobrável deverá demorar um pouco mais para ficar disponível nas lojas. Dado que o iPhone Fold vai ser o primeiro telemóvel com ecrã dobrável da Apple, é provável que a empresa da maçã não queira precipitar a chegada do dispositivo às lojas e queira garantir que não há problemas técnicos com as primeiras unidades do equipamento. Acresce-se que o tempo adicional deverá ajudar a Apple a garantir que há unidades suficientes do iPhone Fold para todos os interessados neste modelo.
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0: 7 e 2. 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
2: Destaques do dia. Na segunda-feira, a Comissão das Liberdades Cívicas, da Justiça e dos Assuntos Internos do Parlamento debaterá a aplicação do Pacto da UE em matéria de migração e asilo. O debate contará com a participação do Comissário da Administração Interna e Migração, Magnus Brunner, e de representantes da Presidência Cipriota do Conselho da UE. No centro da agenda estará a preparação, tanto a nível da UE como nacional, para a aplicação plena do Pacto a partir de 12 de junho, após um período de transição de 2 anos. Esta legislação tem por objetivo estabelecer um quadro europeu para a gestão dos processos de migração e asilo em toda a União Europeia. Uma delegação da Comissão dos Orçamentos do Parlamento visitou a Polónia para conversações sobre o impacto do crescente aumento das necessidades europeias de segurança e defesa no orçamento da UE. Durante o encontro com ministros polacos, parlamentares e funcionários europeus, os membros da delegação parlamentar debateram o investimento em defesa, a segurança das fronteiras e o apoio à Ucrânia. A delegação também visitou infraestruturas e instalações industriais relacionadas com o apoio militar e humanitário à Ucrânia, bem como o Centro Operacional da Frontex, a agência da UE responsável pelas fronteiras. Deputados da Comissão da Cultura e da Educação do Parlamento Europeu acabam de regressar de Tromsø, na Noruega, a capital europeia da juventude 2026. Durante a visita de 2 dias, a delegação encontrou-se com representantes das autoridades locais, organizações da juventude, estudantes e investigadores para debater a democracia, a educação e a cooperação internacional na região do Ártico. Os eurodeputados também participaram na Cimeira da Juventude do Nórdico Ártico, onde foram debatidos temas como as tensões geopolíticas, a resiliência e a liderança jovem.
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1: Temos daqui a pouco mais música nova para lhe apresentar. Sabemos que não é novidade, pois todos os dias isso acontece e hoje não vai ser exceção.

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7: A 29 de maio assinala-se todos os anos o Dia Mundial da Energia. Este dia foi criado para sensibilizar as pessoas e os líderes mundiais para a necessidade de poupança de energia e para a promoção das energias renováveis, mais amigas do ambiente, em substituição das energias fósseis altamente poluentes e prejudiciais para a vida na Terra. A 29 de maio comemora-se o Dia Internacional dos Soldados da Paz das Nações Unidas. Neste dia, honra-se a memória dos homens e das mulheres que perderam a vida ao serviço da bandeira das Nações Unidas. A 29 de maio de 1917, nasce em Brooklyn John Fitzgerald Kennedy. Foi um político americano, o 35º presidente do seu país e uma das grandes personalidades do século XX. A sua morte violenta, no auge da carreira política, abalou o mundo inteiro, desencadeando um extenso período de turbulência na política e na sociedade norte-americana. Isto de enorme perturbação política e social. A sua vontade em dedicar-se exclusivamente à obra literária foi a sua justificação oficial para a renúncia.
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9: Olá, eu sou o Filipe de Pombal e queria ouvir os Polo Norte.

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3: Olá, seja bem-vindo a mais um Pombal em Agenda, onde lhe vou dar sugestões para que aproveite bem este fim de semana no Conselho de Pombal. Neste fim de semana, Pombal recebe mais uma vez a visita de João Baião, que vai estar no Teatro Cine, sexta e sábado, para apresentar o espetáculo Baião de Oxigênio. Do teatro musical à comédia, da dança contemporânea aos momentos mais inusitados, esta é uma viagem única pela mente criativa de João Baião. O espetáculo é interpretado por João Baião e Cristina Oliveira, com a presença também de dois cantores e 8 bailarinos. Na sexta-feira, o espetáculo é às 21 horas e no sábado, às 15h30 e às 21 horas. No sábado, às 14h30, no Museu de Arte Popular Portuguesa, e inserido no maio, mês do Marquês, vai decorrer mais uma oficina de esculturas de papel com o título Baco, o Deus, tendo como foco a criação da região demarcada dos vinhos do Alto Douro pelo Marquês de Pombal e um impulso dado pelo estadista à produção de vinhos, desenvolve-se uma oficina de criação de esculturas alusivas ao Deus do Vinho, orientada pela designer Cristina da Ramos Sousa. O resultado deste ateliê estará patente numa exposição a realizar no âmbito das comemorações do Dia de São Martinho. Ainda no sábado, às 16 horas, a Biblioteca Municipal de Pombal recebe a sessão de apresentação do livro O Segredo Supremo de uma Mulher, com a autora Vânia Omar. E ainda no sábado, mas às 18 horas, há teatro no Explor Sicó, nos Poios, na Freguesia da Redinha. A peça chama-se Muros que nos Unem e junta 3 comunidades, Pombal, Ancião e Porto de Mós. Entre ruínas e memórias, um muro volta a erguer-se pedra a pedra pelas mãos de 3 comunidades. À medida que o muro se reconstrói, revelam-se histórias e conflitos, o regresso de Júlio à aldeia, a fé vacilante do padre, a beleza e resistência de Orquídea, o olhar profético de João Tirésias e os amores cruzados das irmãs Margarida e Clara. Em festa no fim de semana vai estar a localidade de Matosos, na freguesia da Pelariga. Os festejos arrancam no sábado, a partir das 18 horas, e haverá febras e sardinhas às 20 e o baile com Graciano Ricardo a partir das 22. No domingo, às 10 da manhã, há uma arruada com o grupo Gaiteiros de Pombal e às 16 é recitado o terço junto às Alminhas, seguido de desfile de Andor até à sede da associação. Segue-se a distribuição de merendeiras e a venda de bolos e fogaças e às 17h30 está previsto espetáculo de dança com a Move Dance Academy. Uma hora depois atua o arranjo folclórico e etnográfico do Barrocal e a partir das 20h30 há baile com Big Jovem. No domingo, no Salão Paroquial de São Simão de Litém, há um almoço de carneiro que serve para angariar fundos para as festas de São Simão de Litém. O custo é de 15€ ou 7,5€ para crianças e há uma opção de febras para quem não gostar do carneiro. No desporto, digo-lhe que no futebol, no domingo às 16 horas, o Sporting Pombal recebe os Nazarenos no Municipal de Pombal, em jogo da Divisão de Honra da Associação de Futebol de Leiria, e que no domingo, pela manhã, realiza-se o 9º Passeio BTT de Pousadas Vedras, organizado pelos Malamenes. O início do passeio está marcado para as 8h30 da manhã e há 2 percursos, um de 25 km e um de 43. Eram estas então as sugestões que tinha para si. Se tiver algum evento que queira destacar na sua terra, pode-nos fazer chegar informação através do e-mail geral@pombal97.com ou por mensagem na nossa página de Facebook. Aproveite as sugestões que aqui lhe deixei e viva a cultura e o desporto no seu concelho.
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4: E o relógio marca agora
5: 17:42.

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1: O Parque Nacional de Biaiovieza é uma das florestas mais antigas e preservadas da Europa, considerada uma verdadeira relíquia natural. É um dos poucos locais onde ainda existe floresta primária praticamente intacta, o que lhe confere um valor ecológico muito elevado. Além da vegetação densa e antiga, é também conhecido por albergar o bisão europeu, uma das espécies mais emblemáticas do continente. Em geral, é um espaço associado à preservação da natureza e à biodiversidade em estado quase selvagem.
0: 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Saiba agora a temperatura que está em Pombal.
2: 22 graus.

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1: 18 e 1. 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
1: Sailing é uma canção escrita e gravada pelo artista americano Christopher Cross. Foi lançada em junho de 1980 como o segundo single do seu álbum de estreia com o mesmo nome, lançado em 1979. A canção foi um sucesso nos Estados Unidos, alcançando o primeiro lugar na Billboard Hot 100 em 30 de agosto de 1980, onde permaneceu por uma semana. Sailing também ganhou os Grammy Awards de Melhor Disco do Ano, Melhor Canção do Ano e Melhor Arranjo do Ano. A canção foi gravada em 1979 utilizando o 3M Digital Recording System, tornando-se uma das primeiras canções gravadas digitalmente a serem registadas. No seu discurso de aceitação do Grammy, Cross reconheceu Sailing como sendo a sua canção preferida do álbum e que esta originalmente não estava destinada a ser editada como um single. A canção foi mais tarde identificada como um arquétipo do estilo que veio a ficar conhecido como yacht rock. Cross e artistas do género foram associados na época ao estilo identificado como o som da costa oeste. Cross disse em entrevistas que a inspiração da canção tinha por base a sua amizade com um amigo mais velho do liceu, que o levara a velejar na adolescência apenas para fugir aos julgamentos e às atribulações de ser adolescente. Glasscock funcionou para ele como substituto de um irmão mais velho durante um período emocionalmente difícil. Apesar de Cross ter perdido o contacto com Glasscock, em abril de 1995, o programa de rádio The Howard Stern Show reuniu Cross com Glasscock após 28 anos de separação. No programa, Cross reconheceu que a canção foi inspirada nas viagens à vela que fizera com Glasscock. Depois daquela reunião, Cross enviou a Glasscock uma cópia do disco de platina que ganhou por vender mais de 5 milhões de cópias de Sailing.

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2: Uma mulher, conhecida como Kyla G no TikTok, partilhou um momento chocante em que descobriu com as suas amigas o seu namorado em flagrante a flertar com outra mulher a bordo de um cruzeiro nos Estados Unidos. Um amigo filmou enquanto assistiam na televisão do quarto a uma transmissão ao vivo do que acontecia noutras partes do mesmo barco. No vídeo, pode ver-se a mulher a abordá-lo, colocando-lhe a mão no braço, para pouco depois o homem colocar o braço por cima do seu ombro. Ao mesmo tempo, a mulher e os amigos assistem em choque. Não fica claro se este vídeo foi ou não uma brincadeira. Mas mais tarde esta mulher filma-se a expulsar o namorado de casa.
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1: Museu de Leiria reabre este fim de semana e com o pombalense Leonardo Pinto em destaque. Saiba porquê no noticiário que agora começa.
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1: Encerrado devido aos constrangimentos provocados pela passagem da tempestade Christine, o Museu de Leiria reabre ao público hoje com uma programação cultural regular e com um conjunto de iniciativas dedicadas à reflexão, à arte contemporânea e à música. A reabertura coincide com a realização das Jornadas da Primavera 2026 do ICOM Portugal, subordinadas ao tema Museus a Unir um Mundo Dividido, que decorrem sexta e sábado. De acordo com a Câmara de Leiria, este encontro reúne profissionais de museus, investigadores e agentes culturais para debater o papel dos museus enquanto espaços de diálogo, mediação cultural, participação e construção de comunidades mais inclusivas num contexto global marcado pela fragmentação social, polarização e transformação acelerada. A programação prossegue no domingo às 18h30 com a apresentação da nova exposição Capítulo sobre a vida e obra de Daniel Johnston e o concerto Daniel Johnston Talk to Me por Leonardo Pinto. A quinta edição do Capítulo será dedicada à obra e legado de Daniel Johnston, artista reconhecido pela forma singular como transformou fragilidade, imperfeição e vulnerabilidade numa linguagem artística profundamente influente. Para esta edição, Leonardo Pinto foi desafiado a imaginar como soaria um álbum de Daniel Johnston nos dias de hoje e qual poderia ser a imagem da sua capa. O resultado será apresentado numa conversa entre Leonardo Pinto e Hugo Ferreira, seguida de uma interpretação musical ao vivo inspirada no universo do artista norte-americano. Os vencedores da edição deste ano do concurso de fotografia Olhar Ancião, que teve como tema a tempestade Christine, foram conhecidos na semana passada em pleno feriado municipal de Ancião. Nabão Furioso, da autoria de Bruno Valente, foi a imagem que arrecadou o primeiro prémio, correspondente a 250 euros. No segundo lugar, ficou a Casa Assombrada, do pombalense André Malheiro. O próprio fotógrafo explicou à 97 FM em que consistiu a sua foto.
2: Esta fotografia, Casa Assombrada, é uma fotografia que eu fiz quando estava a percorrer os caminhos do Conselho de Ancião. É perto de Santiago da Guarda. Eu fiz um desvio, fui fazer uma coisa a Ancião, e então lá naquele sítio vi a Casa Assombrada, que era uma casa que tinha o telhado muito estragado, tal como disseram na entrega do prémio, estava muito estragado. Foi uma consequência da tempestade Christine e eu apanhei aquele momento e fotografei a casa, que era bastante grande.
1: André Malheiro lamenta que Pombal não tenha um concurso de fotografia.
2: Pombal está um bocado em baixo. Pombal devia ter um concurso de fotografia, na minha opinião. Acho que o município devia fazer qualquer coisa, porque Ancião tem um concurso de fotografia, Figueirão dos Vinhos tem um concurso de fotografia, Figueira da Foz tem um concurso de fotografia, portanto Pombal está um bocado um parente pobre em relação à fotografia.
1: O fotógrafo que com a sua foto arrecadou o segundo prémio, correspondente a 150 euros, descreveu as fotos que ficaram em primeiro e em terceiro lugar.
2: As fotografias foram feitas no dia ou no dia a seguir à tempestade Christine. Então, em Ancião havia o rio Nabão e as margens do rio saltaram cá para fora e o fotógrafo ganhou o primeiro prémio, Bruno Valente, que é o fotógrafo do município, fotografou essas águas a correrem, portanto a fotografia fez um arrasto e ficou com uma imagem muito engraçada, portanto, e o terceiro prémio também era uma fotografia simples, que tinha também umas águas do rio a correrem, portanto o rio saiu fora de margem e correu a terra.
1: Registe que o vencedor, Bruno Valente, também conquistou o prémio do público com a imagem Aqua Parque Verde, que lhe valeu um cabaz de produtos endógenos no valor de 50 euros. André Malheiro, que nos últimos anos tem andado a apresentar a sua exposição Viagens em vários locais da região, espera este ano fazer uma exposição em Figueiró dos Vinhos.
2: Todos os anos quero fazer uma exposição. O ano passado fiz em Castanheira de Pera e este ano quero fazer uma exposição no Museu de Figueiró dos Vinhos. Vai ser a base das viagens. É a minha exposição antiga, ando com ela todos os anos pela estrada e vai ser novamente as viagens.
1: Os concelhos de Figueiró dos Vinhos e Pedrógão Grande entram na rota do Entama, o programa ibérico da EDP, que apoia o empreendedorismo local e o desenvolvimento económico sustentável. As candidaturas para esta nova fase já estão abertas e decorrem até ao dia 30 de junho, sendo dirigidas a empreendedores, startups, associações e agentes locais de 12 municípios, que incluem o de Pedrógão Grande e de Figueiró dos Vinhos. Após o sucesso das edições anteriores no Douro, a EDP largou o programa a 12 municípios do centro do país, focando-se em territórios onde o dinamismo empresarial é crucial para criar emprego, valorizar recursos e combater o despovoamento. Os projetos selecionados em Figueiró dos Vinhos e Pedrógão Grande podem beneficiar de um financiamento direto até 20 mil euros, além de mentoria especializada e integração numa rede de colaboração ibérica para garantir a sua consolidação a longo prazo, explica a empresa em comunicado. Em regiões de menor densidade, cada nova iniciativa é uma resposta aos desafios demográficos, por isso o programa valoriza o envolvimento de fornecedores locais, a igualdade de género, a inclusão e a inovação. E termina aqui este bloco informativo. Fique bem, continue na nossa companhia.
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5: O meu nome é Piedade, moro no Casal Fernão João e o meu artista preferido é Edith Piaf.

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5: Quer saber que horas são?
6: 18 e 43.

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2: O pepino é composto maioritariamente por água, o que contribui para a hidratação do organismo. Embora não substitua a ingestão de água, pode ser um complemento interessante na alimentação diária. Em termos nutricionais, fornece pequenas quantidades de vitaminas e minerais, como vitamina K e potássio. Em geral, incluir alimentos com elevado teor de água pode ser útil, sobretudo em contextos de maior necessidade hídrica ou menor ingestão de líquidos.
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0: 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E agora, tempo para a temperatura em Pombal.
3: 20 graus.

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1: Instale canalizações de baixa pressão. Um agregado familiar com 3 pessoas pode reduzir o consumo de água em 203 mil litros e baixar as contas em 42 euros por ano.
0: Olhemos o nosso mundo e façamos dele a nossa casa. 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
1: Risco de AVC aumenta em jovens que consomem muito álcool. De acordo com um recente estudo sul-coreano, os jovens que consomem quantidades elevadas de álcool correm maior risco de vir a ter um AVC. O mesmo refere que o risco é mais elevado quando comparado com pessoas que não bebem ou fazem em pequenas quantidades. Este estudo, publicado na revista Neurology da American Academy of Neurology, mostrou que quanto maior era o consumo de bebidas alcoólicas, maior era o risco de sofrer um acidente vascular cerebral. Os cientistas revelaram que nos últimos anos tem existido um aumento de casos de AVC entre os jovens. A pesquisa foi feita num grupo com idades entre os 20 e os 30 anos, que foram acompanhados durante 6 anos e aos quais foram feitos vários exames anuais. De referir que esta pesquisa teve por base um banco de dados sul-coreano. Lui Kun Choi, médico e um dos autores do estudo, alertou que reduzir o consumo de álcool pelos jovens deve fazer parte de uma estratégia para prevenir o AVC.
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2: Quer saber que horas são?
3: 19 e 19.

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10: Abrir uma empresa é um investimento, mas se o seu objetivo é desacelerar a sua vida, talvez essa não seja a melhor opção. Um cenário perfeito em que apenas investe no negócio e ele funciona sozinho não existe na maioria dos casos. Pelo contrário, empreendedores, principalmente os iniciantes, costumam trabalhar muito mais do que os funcionários de uma empresa. Além de realizar as atividades no local de trabalho, leva o negócio para casa. Afinal, todos os problemas dele precisam da sua intervenção. Com o passar dos anos, a empresa vai amadurecendo e o empreendedor consegue delegar as tarefas e descansar mais. Entretanto, até isso acontecer, existe muito trabalho e excesso de carga horária. Então, esteja preparado.
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9: As Crónicas de Riddick é o terceiro e último filme desta trilogia, que conta com Vin Diesel no papel principal. Riddick, o homem mais procurado da galáxia, foi abandonado à sua própria morte, num planeta habitado apenas por criaturas selvagens. Ele necessita de sair dali e de voltar ao seu planeta de origem, mas como não tem uma nave, precisa de encontrar uma forma de sobreviver neste ambiente inóspito. A situação muda quando dois grupos de mercenários chegam ao planeta separadamente, ambos com o objetivo de capturar Riddick. As Crónicas de Riddick é a sugestão de hoje do 90 e Cine.
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5: Quer saber que horas são?
4: 19h43.
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2: As informações que têm circulado nos últimos meses têm apontado para uma elevada probabilidade de a Apple lançar o seu primeiro telemóvel dobrável, conhecido de momento como iPhone Fold, no próximo outono, na mesma altura dos novos modelos da série iPhone 18. Pois bem, o jornalista Mark Gurman, da Bloomberg, diz agora que os planos da Apple podem ser alterados e que, afinal, o iPhone Fold deverá ser lançado meses depois do iPhone 18 Pro e iPhone 18 Pro Max. Conta o site Phone Arena que, numa sessão de perguntas e respostas, Gurman afirmou que tem a certeza que o iPhone Fold vai demorar mais a chegar ao mercado do que os topos de gama da série iPhone 18. O jornalista referiu que, devido ao processo de produção mais complexo necessário para fabricar os componentes internos do iPhone Fold, o dobrável deverá demorar um pouco mais para ficar disponível nas lojas. Dado que o iPhone Fold vai ser o primeiro telemóvel com ecrã dobrável da Apple, é provável que a empresa da maçã não queira precipitar a chegada do dispositivo às lojas e queira garantir que não há problemas técnicos com as primeiras unidades do equipamento. Acresce-se que o tempo adicional deverá ajudar a Apple a garantir que há unidades suficientes do iPhone Fold para todos os interessados neste modelo.
1: 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E em Pombal estão agora
3: 19 graus.

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2: Olá, seja bem-vindo a mais um Pombal em Agenda, onde lhe vou dar sugestões para que aproveite bem este fim de semana no Conselho de Pombal. Neste fim de semana, Pombal recebe mais uma vez a visita de João Baião, que vai estar no Teatro Cine, sexta e sábado, para apresentar o espetáculo Baião de Oxigênio. Do teatro musical à comédia, da dança contemporânea aos momentos mais inusitados, esta é uma viagem única pela mente criativa de João Baião. O espetáculo é interpretado por João Baião e Cristina Oliveira, com a presença também de dois cantores e 8 bailarinos. Na sexta-feira, o espetáculo é às 21 horas e no sábado, às 15h30 e às 21 horas. No sábado, às 14h30, no Museu de Arte Popular Portuguesa, e inserido no maio, mês do Marquês, vai decorrer mais uma oficina de esculturas de papel com o título Baco, o Deus, tendo como foco a criação da região demarcada dos vinhos do Alto Douro pelo Marquês de Pombal e um impulso dado pelo estadista à produção de vinhos. Desenvolve-se uma oficina de criação de esculturas alusivas ao Deus do Vinho, orientada pela designer Cristina da Ramos Sousa. O resultado deste ateliê estará patente numa exposição a realizar no âmbito das comemorações do Dia de São Martinho. Ainda no sábado, às 16 horas, a Biblioteca Municipal de Pombal recebe a sessão de apresentação do livro O Segredo Supremo de uma Mulher, com a autora Vânia Omar. E ainda no sábado, mas às 18 horas, há teatro no Explore Sicó, nos Poios, na Freguesia da Redinha. A peça chama-se Muros que nos Unem e junta 3 comunidades, Pombal, Ancião e Porto de Mós. Entre ruínas e memórias, um muro volta a erguer-se pedra a pedra pelas mãos de 3 comunidades. À medida que o muro se reconstrói, revelam-se histórias e conflitos, o regresso de Júlio à aldeia, a fé vacilante do padre, a beleza e resistência de Orquídea, o olhar profético de João Tirésias e os amores cruzados das irmãs Margarida e Clara. Em festa no fim de semana vai estar a localidade de Matosos, na freguesia da Plariga. Os festejos arrancam no sábado, a partir das 18 horas, e haverá febras e sardinhas às 20 e o baile com Graciano Ricardo a partir das 22. No domingo, às 10 da manhã, há uma arruada com o grupo Gaiteiros de Pombal e às 16 é recitado o terço junto às Alminhas, seguido de desfile de Andor até à sede da associação. Segue-se a distribuição de merendeiras e a venda de bolos e fogaças e às 17h30 está previsto espetáculo de dança com a Move Dance Academy. Uma hora depois atua o arranjo folclórico e etnográfico do Barrocal e a partir das 20h30 há baile com Big Jovem. No domingo, no Salão Paroquial de São Simão de Litém, há um almoço de carneiro que serve para angariar fundos para as festas de São Simão de Litém. O custo é de 15€ ou 7,5€ para crianças e há uma opção de febras para quem não gostar do carneiro. No desporto, digo-lhe que no futebol, no domingo às 16 horas, o Sporting Pombal recebe os Nazarenos no Municipal de Pombal, em jogo da Divisão de Honra da Associação de Futebol de Leiria, e que no domingo, pela manhã, realiza-se o 9º Passeio BTT de Pousadas Vedras, organizado pelos Malamenes. O início do passeio está marcado para as 8h30 da manhã e há 2 percursos, um de 25 km e um de 43. Eram estas então as sugestões que tinha para si. Se tiver algum evento que queira destacar na sua terra, pode-nos fazer chegar a informação através do e-mail geral@pombal97.com ou por mensagem na nossa página de Facebook. Aproveite as sugestões que aqui lhe deixei e viva a cultura e o desporto no seu concelho.
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0: 22. 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
2: Queres saber que horas são?
1: 20 e 29.

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0: 21 e 3. 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
1: A 29 de maio assinala-se todos os anos o Dia Mundial da Energia. Este dia foi criado para sensibilizar as pessoas e os líderes mundiais para a necessidade de poupança de energia e para a promoção das energias renováveis, mais amigas do ambiente, em substituição das energias fósseis altamente poluentes e prejudiciais para a vida na Terra. A 29 de maio comemora-se o Dia Internacional dos Soldados da Paz das Nações Unidas. Neste dia, honra-se a memória dos homens e das mulheres que perderam a vida ao serviço da bandeira das Nações Unidas. A 29 de maio de 1917, nasce em Brooklyn John Fitzgerald Kennedy. Foi um político americano, o 35º presidente do seu país e uma das grandes personalidades do século XX. A sua morte violenta, no auge da carreira política, abalou o mundo inteiro, desencadeando um extenso período de turbulência na política e na sociedade norte-americana. Isto de enorme perturbação política e social. A sua vontade em dedicar-se exclusivamente à obra literária foi a sua justificação oficial para a renúncia.
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0: sonhar com o futuro não é somente imaginar o que se quer, mas agir no presente de modo a criar condições para concretizar aquilo que tanto se deseja. É preciso ter objetivos na vida para que saibamos qual o melhor caminho que devemos seguir para lá chegar. Quem não sabe onde quer chegar, qualquer lugar é bom. Por isso, acredite sempre nos seus sonhos e estabeleça objetivos que reflitam o que realmente quer alcançar no futuro. Defina quais as atitudes que necessitam ser tomadas hoje para realizar as suas metas no amanhã. Execute-as e aja no seu presente. Esteja atento às oportunidades que possam surgir no seu caminho. Lembre-se que as oportunidades não caem do céu. É preciso ir buscá-las, correr atrás, mergulhar fundo, voar alto. Muitas vezes, será necessário voltar ao ponto de partida e começar tudo de novo. As oportunidades serão sempre melhor aproveitadas por aqueles que nunca deixaram de acreditar. Pense nisto e seja feliz.
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1: 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E agora, tempo para notícias da União Europeia.
2: Destaques do dia. Na segunda-feira, a Comissão das Liberdades Cívicas, da Justiça e dos Assuntos Internos do Parlamento debaterá a aplicação do Pacto da UE em matéria de migração e asilo. O debate contará com a participação do Comissário da Administração Interna e Migração, Magnus Brunner, e de representantes da Presidência Cipriota do Conselho da UE. No centro da agenda estará a preparação, tanto a nível da UE como nacional, para a aplicação plena do Pacto a partir de 12 de junho, após um período de transição de 2 anos. Esta legislação tem por objetivo estabelecer um quadro europeu para a gestão dos processos de migração e asilo em toda a União Europeia. Uma delegação da Comissão dos Orçamentos do Parlamento visitou a Polónia para conversações sobre o impacto do crescente aumento das necessidades europeias de segurança e defesa no orçamento da UE. Durante o encontro com ministros polacos, parlamentares e funcionários europeus, os membros da delegação parlamentar debateram o investimento em defesa, a segurança das fronteiras e o apoio à Ucrânia. A delegação também visitou infraestruturas e instalações industriais relacionadas com o apoio militar e humanitário à Ucrânia, bem como o Centro Operacional da Frontex, a agência da UE responsável pelas fronteiras. Deputados da Comissão da Cultura e da Educação do Parlamento Europeu acabam de regressar de Tromsø, na Noruega, a capital europeia da juventude 2026. Durante a visita de 2 dias, a delegação encontrou-se com representantes das autoridades locais, organizações da juventude, estudantes e investigadores para debater a democracia, a educação e a cooperação internacional na região do Ártico. Os eurodeputados também participaram na Cimeira da Juventude do Nórdico Ártico, onde foram debatidos temas como as tensões geopolíticas, a resiliência e a liderança jovem.
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11: Hoje vamos falar sobre a zona, também conhecida como herpes zóster. A zona é causada pelo mesmo vírus da varicela. Depois de termos varicela, o vírus fica adormecido no organismo e pode reativar anos mais tarde, sobretudo com envelhecimento ou quando as defesas são mais baixas. Os sinais mais frequentes começam com dor, ardor ou formigueiro numa zona da pele, geralmente de um só lado do corpo. Poucos dias depois, aparecem bolhas agrupadas, semelhantes às da varicela, que podem ser bastante dolorosas. Em alguns casos, a dor pode persistir mesmo após as lesões desaparecerem. O tratamento deve ser iniciado o mais cedo possível, idealmente nas primeiras 72 horas. Inclui medicamentos antivirais para reduzir a duração e a gravidade, e analgésicos para controlar a dor. Existe também uma vacina que pode ajudar a prevenir a doença e as suas complicações. Esta é recomendada sobretudo a partir dos 50 anos de idade e administrada em duas doses, com intervalo de cerca de 2 meses. Atualmente não está incluída no Plano Nacional de Vacinação e o custo total pode rondar entre os 300 e 400 euros. A zona é tratável, mas pode ser bastante incómoda. Mais vale prevenir, porque há dores que mais vale mesmo evitar.
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1: Sailing é uma canção escrita e gravada pelo artista americano Christopher Cross. Foi lançada em junho de 1980 como o segundo single do seu álbum de estreia com o mesmo nome, lançado em 1979. A canção foi um sucesso nos Estados Unidos, alcançando o primeiro lugar na Billboard Hot 100 em 30 de agosto de 1980, onde permaneceu por uma semana. Sailing também ganhou os Grammy Awards de Melhor Disco do Ano, Melhor Canção do Ano e Melhor Arranjo do Ano. A canção foi gravada em 1979 utilizando o 3M Digital Recording System, tornando-se uma das primeiras canções gravadas digitalmente a serem registadas. No seu discurso de aceitação do Grammy, Cross reconheceu Sailing como sendo a sua canção preferida do álbum e que esta originalmente não estava destinada a ser editada como um single. A canção foi mais tarde identificada como um arquétipo do estilo que veio a ficar conhecido como yacht rock. Cross e artistas do género foram associados na época ao estilo identificado como o som da costa oeste. Cross disse em entrevistas que a inspiração da canção tinha por base a sua amizade com um amigo mais velho do liceu, que o levara a velejar na adolescência apenas para fugir aos julgamentos e às atribulações de ser adolescente. Glasscock funcionou para ele como substituto de um irmão mais velho durante um período emocionalmente difícil. Apesar de Cross ter perdido o contacto com Glasscock, em abril de 1995, o programa de rádio The Howard Stern Show reuniu Cross com Glasscock após 28 anos de separação. No programa, Cross reconheceu que a canção foi inspirada nas viagens à vela que fizera com Glasscock. Depois daquela reunião, Cross enviou a Glasscock uma cópia do disco de platina que ganhou por vender mais de 5 milhões de cópias de Sailing.

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6: O pepino é composto maioritariamente por água, o que contribui para a hidratação do organismo. Embora não substitua a ingestão de água, pode ser um complemento interessante na alimentação diária. Em termos nutricionais, fornece pequenas quantidades de vitaminas e minerais, como vitamina K e potássio. Em geral, incluir alimentos com elevado teor de água pode ser útil, sobretudo em contextos de maior necessidade hídrica ou menor ingestão de líquidos.
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7: Uma mulher, conhecida como Kyla G no TikTok, partilhou um momento chocante em que descobriu com as suas amigas o seu namorado em flagrante a flertar com outra mulher a bordo de um cruzeiro nos Estados Unidos. Um amigo filmou enquanto assistiam na televisão do quarto a uma transmissão ao vivo do que acontecia noutras partes do mesmo barco. No vídeo, pode ver-se a mulher a abordá-lo, colocando-lhe a mão no braço, para pouco depois o homem colocar o braço por cima do seu ombro. Ao mesmo tempo, a mulher e os amigos assistem em choque. Não fica claro se este vídeo foi ou não uma brincadeira. Mas mais tarde esta mulher filma-se a expulsar o namorado de casa.
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2: Instale canalizações de baixa pressão. Um agregado familiar com 3 pessoas pode reduzir o consumo de água em 203 mil litros e baixar as contas em 42 euros por ano.
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1: Risco de AVC aumenta em jovens que consomem muito álcool. De acordo com um recente estudo sul-coreano, os jovens que consomem quantidades elevadas de álcool correm maior risco de vir a ter um AVC. O mesmo refere que o risco é mais elevado quando comparado com pessoas que não bebem ou fazem em pequenas quantidades. Este estudo, publicado na revista Neurology, da American Academy of Neurology, mostrou que quanto maior era o consumo de bebidas alcoólicas, maior era o risco de sofrer um acidente vascular cerebral. Os cientistas revelaram que nos últimos anos tem existido um aumento de casos de AVC entre os jovens. A pesquisa foi feita num grupo com idades entre os 20 e os 30 anos, que foram acompanhados durante 6 anos e aos quais foram feitos vários exames anuais. De referir que esta pesquisa teve por base um banco de dados sul-coreano. Lee Kun Choi, médico e um dos autores do estudo, alertou que reduzir o consumo de álcool pelos jovens deve fazer parte de uma estratégia para prevenir o AVC.
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2: 22:47.

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2: Museu de Leiria reabre este fim de semana e com o pombalense Leonardo Pinto em destaque. Saiba porquê no noticiário que agora começa.
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2: Encerrado devido aos constrangimentos provocados pela passagem da tempestade Christine, o Museu de Leiria reabre ao público hoje com uma programação cultural regular e com um conjunto de iniciativas dedicadas à reflexão, à arte contemporânea e à música. A reabertura coincide com a realização das Jornadas da Primavera 2026 do ICOM Portugal, subordinadas ao tema Museus a Unir um Mundo Dividido, que decorrem sexta e sábado. De acordo com a Câmara de Leiria, este encontro reúne profissionais de museus, investigadores e agentes culturais para debater o papel dos museus enquanto espaços de diálogo, mediação cultural, participação e construção de comunidades mais inclusivas num contexto global marcado pela fragmentação social, polarização e transformação acelerada. A programação prossegue no domingo às 18h30 com a apresentação da nova exposição Capítulo sobre a vida e obra de Daniel Johnston e o concerto Daniel Johnston Talked to Me por Leonardo Pinto. A quinta edição do Capítulo será dedicada à obra e legado de Daniel Johnston, artista reconhecido pela forma singular como transformou fragilidade, imperfeição e vulnerabilidade numa linguagem artística profundamente influente. Para esta edição, Leonardo Pinto foi desafiado a imaginar como soaria um álbum de Daniel Johnston nos dias de hoje e qual poderia ser a imagem da sua capa. O resultado será apresentado numa conversa entre Leonardo Pinto e Hugo Ferreira, seguida de uma interpretação musical ao vivo inspirada no universo do artista norte-americano. Os vencedores da edição deste ano do concurso de fotografia Olhar Ancião, que teve como tema a tempestade Christine, foram conhecidos na semana passada em pleno feriado municipal de Ancião. Nabão Furioso, da autoria de Bruno Valente, foi a imagem que arrecadou o primeiro prémio, correspondente a 250 euros. No segundo lugar, ficou a Casa Assombrada, do pombalense André Malheiro. O próprio fotógrafo explicou à 97 FM em que consistiu a sua foto.
3: Esta fotografia, Casa Assombrada, é uma fotografia que eu fiz quando estava a percorrer os caminhos do Conselho de Ancião. É perto de Santiago da Guarda. Eu fiz um desvio, fui fazer uma coisa a Ancião, e então lá naquele sítio vi a Casa Assombrada, que era uma casa que tinha o telhado muito estragado, tal como disseram na entrega do prémio, estava muito estragado. Foi uma consequência da tempestade Christine e eu apanhei aquele momento e fotografei a casa, que era bastante grande.
2: André Malheiro lamenta que Pombal não tenha um concurso de fotografia.
3: Pombal está um bocado em baixo. Pombal devia ter um concurso de fotografia, na minha opinião. Acho que o município devia fazer qualquer coisa, porque Ancião tem um concurso de fotografia, Figueira dos Vinhos tem um concurso de fotografia, Figueira da Foz tem um concurso de fotografia, portanto Pombal está um bocado um parente pobre em relação à fotografia.
2: O fotógrafo que com a sua foto arrecadou o segundo prémio, correspondente a 150 euros, descreveu as fotos que ficaram em primeiro e em terceiro lugar.
3: As fotografias foram feitas no dia ou no dia a seguir à tempestade Christine. Então, em Ancião havia o rio Nabão e as margens do rio saltaram cá para fora e o fotógrafo ganhou o primeiro prémio, Bruno Valente, que é o fotógrafo do município, fotografou essas águas a correrem, portanto a fotografia fez um arrasto e ficou com uma imagem muito engraçada. Portanto, e o terceiro prémio também era uma fotografia simples, que tinha também umas águas do rio a correrem, portanto o rio saiu fora de margem e correu a terra.
2: Registe-se que o vencedor, Bruno Valente, também conquistou o prémio do público com a imagem Aquapark Verde, que lhe valeu um cabaz de produtos endógenos no valor de 50 euros. André Malheiro, que nos últimos anos tem andado a apresentar a sua exposição Viagens em vários locais da região, espera este ano fazer uma exposição em Figueiró dos Vinhos.
3: Todos os anos quero fazer uma exposição. O ano passado fiz em Castanheira de Pera e este ano quero fazer uma exposição no Museu de Figueiró dos Vinhos. Vai ser a base das viagens. É a minha exposição antiga, ando com ela todos os anos pela estrada e vai ser novamente as viagens.
2: Os concelhos de Figueiró dos Vinhos e Pedrógão Grande entram na rota do ENTAMA, o Programa Ibérico da EDP, que apoia o empreendedorismo local e o desenvolvimento económico sustentável. As candidaturas para esta nova fase já estão abertas e decorrem até ao dia 30 de junho, sendo dirigidas a empreendedores, startups, associações e agentes locais de 12 municípios, que incluem o de Pedrógão Grande e de Figueiró dos Vinhos. Após o sucesso das edições anteriores no Douro, a EDP largou o programa a 12 municípios do centro do país, focando-se em territórios onde o dinamismo empresarial é crucial para criar emprego, valorizar recursos e combater o despovoamento. Os projetos selecionados em Figueiró dos Vinhos e Pedrógão Grande podem beneficiar de um financiamento direto até 20 mil euros, além de mentoria especializada e integração numa rede de colaboração ibérica para garantir a sua consolidação a longo prazo, explica a empresa em comunicado. Em regiões de menor densidade, cada nova iniciativa é uma resposta aos desafios demográficos, por isso o programa valoriza o envolvimento de fornecedores locais, a igualdade de género, a inclusão e a inovação. E termina aqui este bloco informativo. Fique bem, continue na nossa companhia.
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0: As Crónicas de Riddick é o terceiro e último filme desta trilogia, que conta com Vin Diesel no papel principal. Riddick, o homem mais procurado da galáxia, foi abandonado à sua própria morte, num planeta habitado apenas por criaturas selvagens. Ele necessita de sair dali e de voltar ao seu planeta de origem, mas como não tem uma nave, precisa de encontrar uma forma de sobreviver neste ambiente inóspito. A situação muda quando dois grupos de mercenários chegam ao planeta separadamente, ambos com o objetivo de capturar Riddick. As Crónicas de Riddick é a sugestão de hoje do 90 em Cine.
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1: Abrir uma empresa é um investimento, mas se o seu objetivo é desacelerar a sua vida, talvez essa não seja a melhor opção. Um cenário perfeito em que apenas investe no negócio e ele funciona sozinho não existe na maioria dos casos. Pelo contrário, empreendedores, principalmente os iniciantes, costumam trabalhar muito mais do que os funcionários de uma empresa. Além de realizar as atividades no local de trabalho, leva o negócio para casa. Afinal, todos os problemas dele precisam da sua intervenção. Com o passar dos anos, a empresa vai amadurecendo e o empreendedor consegue delegar as tarefas e descansar mais. Entretanto, até isso acontecer, existe muito trabalho e excesso de carga horária. Então, esteja preparado.
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1: O Parque Nacional de Białowieża é uma das florestas mais antigas e preservadas da Europa, considerada uma verdadeira relíquia natural. É um dos poucos locais onde ainda existe floresta primária praticamente intacta, o que lhe confere um valor ecológico muito elevado. Além da vegetação densa e antiga, é também conhecido por albergar o bisão europeu, uma das espécies mais emblemáticas do continente. Em geral, é um espaço associado à preservação da natureza e à biodiversidade em estado quase selvagem.
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1: 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São
2: 23 e 24.

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7: Olá, sou um jornalista que está a ver a mãe do Rodrigues.

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1: As informações que têm circulado nos últimos meses têm apontado para uma elevada probabilidade de a Apple lançar o seu primeiro telemóvel dobrável, conhecido de momento como iPhone Fold, no próximo outono, na mesma altura dos novos modelos da série iPhone 18. Pois bem, o jornalista Mark Gurman, da Bloomberg, diz agora que os planos da Apple podem ser alterados e que, afinal, o iPhone Fold deverá ser lançado meses depois do iPhone 18 Pro e iPhone 18 Pro Max. Conta o site Phone Arena que, numa sessão de perguntas e respostas, Gurman afirmou que tem a certeza que o iPhone Fold vai demorar mais a chegar ao mercado do que os topos de gama da série iPhone 18. O jornalista referiu que, devido ao processo de produção mais complexo necessário para fabricar os componentes internos do iPhone Fold, o dobrável deverá demorar um pouco mais para ficar disponível nas lojas. Dado que o iPhone Fold vai ser o primeiro telemóvel com ecrã dobrável da Apple, é provável que a empresa da maçã não queira precipitar a chegada do dispositivo às lojas e queira garantir que não há problemas técnicos com as primeiras unidades do equipamento. Acresce-se que o tempo adicional deverá ajudar a Apple a garantir que há unidades suficientes do iPhone Fold para todos os interessados neste modelo.
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0: noite e dois. 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

0: Somos seres sociais. Vivemos interagindo uns com os outros a todo momento. Por isso temos que aprender a olhar para o próximo com mais empatia. A empatia permite-nos conviver com a diversidade sem atritos. Quando temos como objetivo reconhecer e valorizar as semelhanças ao invés das diferenças, podemos olhar as pessoas e as situações sobre um ponto de vista mais amplo, menos egoísta e individualista. Muitos dos conflitos que afligem a sociedade moderna resultam da falta de empatia entre as pessoas. O excessivo materialismo e individualismo tornam-nos pessoas mais insensíveis ao sofrimento do próximo. Pense nisto e seja feliz.
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1: A 30 de maio de 1431, em Rouen, França, Joana d'Arc é queimada nas fogueiras aos 19 anos por bruxaria. Santa Joana d'Arc, por vezes chamada de Donzela de Orléans, é a santa padroeira da França e foi uma heroína na Guerra dos 100 Anos. Descendente de camponeses, gente modesta e analfabeta, foi uma mártir francesa canonizada em 1920, quase 5 séculos depois de ter sido queimada viva. A 30 de maio de 1936, nasce em Lisboa a atriz portuguesa Glória de Matos. É nos inícios da década de 1950 que se interessa pelo teatro. Iniciou a sua carreira de atriz em 1954, junto de Fernando Amado, ajudando a fundar a Casa da Comédia, onde foi atriz residente e membro diretivo.
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0: volta a um tema aqui abordado vai para 4 meses, a tempestade de Katrine e as suas trágicas consequências. Vários concelhos do centro do país foram varridos por ventos ciclónicos e grandes chuvas, reduzindo escombros de casas, armazéns e fábricas, destruindo parte significativa da floresta de pinhais e de eucaliptos, bem como muitas estruturas e estufas de culturas hortícolas. Nos dias imediatos, deu-se o habitual corrupio de governantes às zonas mais atingidas, com palavras simpáticas e promessas de rápido apoio financeiro. O Conselho de Ministros, alguns dias depois, aprovou um conjunto de medidas destinadas a minorar estragos a famílias e a empresas. Anunciavam-se envelopes financeiros dos mais diversos. Entretanto, surgiu um tal PTRR, um programa que visa a transformação, recuperação e resiliência, dotado de 22,6 mil milhões de euros e que vai vigorar nos próximos 9 anos. O objetivo? Fazer face a intempéries como as que ocorreram entre 28 de janeiro e 8 de fevereiro. A comunicação social, todavia, apressou-se a esclarecer que, para tal fundo, muito contribuíram, 80% segundo as notícias, muito contribuía, dizia, verbas já inscritas no orçamento de Estado do corrente ano. Mas isso não passa de um pormenor, digamos. O que os portugueses não compreendem é que, passados quase 4 meses, se continuem a ver casas destelhadas, cobertas com oleados, empresas a laborarem a meio gás, sem meios para repararem os estragos, comunicações telefónicas continuam cortadas, estradas destruídas a aguardar a necessária reparação. 4 meses depois, continuamos a ver as placas de sinalização de trânsito e de informação rodoviária ao longo das estradas nacionais derrubadas. Que saudades da extinta Junta Autónoma das Estradas, cujos serviços distritais tão boa conta davam neste género de pequenos trabalhos. E o que dizer do congestionamento de trânsito na IC8, próximo do ramal de Vilacã, devido ao deslizamento de parte da faixa de rodagem? Será que aquela obra é assim tão complicada que não pudesse já estar feita? O próprio Ministro das Infraestruturas, Miguel Pinteluz, foi à Assembleia da República reconhecer a falência do Estado ao admitir que se encontram ainda 26 estradas cortadas a aguardarem, creio, por projetos de requalificação e posteriores concursos para as obras poderem avançar e que existem ainda 7.500 clientes sem telefone fixo. O Primeiro-Ministro e o seu Governo bem nos tentam convencer da bondade da sua governação. Em anúncios de medidas, temos de concordar, não ficam nada atrás dos que os antecederam. Não há dia em que não surjam medidas para reformar o Estado, mas o que vemos é o Serviço Nacional de Saúde a piorar, a habitação não tem passado de promessas, na Justiça nada de novo. Havia esperança de que a realização do Conselho de Ministros em Pombal, na passada semana, aprovasse alguma medida em benefício da região. O Governo reuniu na Câmara Municipal, mas nada de novo foi anunciado, nem a habitual conferência de imprensa, depois da reunião do Governo, aqui teve lugar, tendo sido transferida para Leiria. Merecíamos mais. Haja esperança. Talvez tenhamos a sorte da chamada época dos incêndios nos passar ao lado.
1: Foi a opinião de Alfredo Faustino.
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1: Olá, eu sou o Luís Ferrão e esta é a música dos 30ões, 40ões, 50ões e por aí fora. A primeira hora começa com Steve Miller Band. Junta-te ao grupo Clube 80 no Facebook, pede para aderir, escolhe e depois partilha comigo as tuas músicas preferidas dos anos 70, 80 e 90. Agora vamos a isto. Bom fim de semana.